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1: É isso, meu filho, calma. Eu quero o Dance do Jegue, de Jecuca, por favor. Bota esse som arretado.

0: Charlie Brown.
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1: Tem um disco maneiro aqui, ó. Se liga nesse som.
2: Cadê?
1: Ó, calma aí, deixa eu limpar a agulha aqui que tá cheio.
2: Ih, é Marina, cara.
1: É Marina, né? Sentiu no rótulo?
2: Pô, tá beleza, hein? Cadê o som? Bota aí.
1: Aí, bota canta aquela... só, que música gostosa.
2: Bota aí.
3: Aí.
2: Ih, verão, um calor no coração. Adoro essa música.
3: Legal.
2: Ih, cantora fora o quê? Deixa a gente aqui, meu. Fugiu.
1: Ah, vai ver televisão, vai lavar roupa, vai.
4: Olha, eu vou quebrar esse disco.
1: Continua.

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2: 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Vanessa.
1: 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Eu vou tirar esse troço e jogar lá fora.
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1: Chega, Claudinho. Chega.
0: Então vou fazer só de sacanagem.
4: Agora eu vou zoar.

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0: Alves.
1: E aí, pessoal, beleza? Chegamos na edição especial de quinta-feira do Sertanejo Universitário. É um baladão recheado de músicas pra você curtir com a gente durante 2 horas. Tamo junto! Com a melhor sequência, sertanejo.
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3: Valeu, meu bingo. Aquele abraço.
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1: É, eu também tô curtindo com você essa linda canção aqui no Arena Sertaneja. 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

0: quero palmas pra João Neto e Frederico.
1: Neto e Frederico.
2: Boa, galera.
3: Valeu, Fernando.
2: Obrigado, rapaziada. Vocês são demais. Obrigado a vocês.
3: Sucesso cada vez mais pra vocês. Obrigado a equipe toda aí.
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0: meu muito obrigado pra você que curtiu o nosso programa até agora. Foi um prazer fazer parte de mais um dia, viu? A gente se encontra agora amanhã, sexta-feira, neste mesmo horário, pra gente ficar assim, ó, 2 horas bem juntinhos aqui no rádio, com muita música e, claro, muitas fofocas do jeito que todo mundo gosta. Tchau, gente!
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1: Meia-noite em ponto.
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0: aí, você tá bem? Ah, que legal, já tô chegando.
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0: Quinta lindona, e aí amigão, como é que tá? Tudo beleza? Muito bom dia! Obrigadão pelo carinho da sua audiência. A partir de agora, a festa da quinta-feira tá começando. Você tá no trabalho? Tá em casa? Tá de boa descansando, é? Não importa o que você esteja fazendo, só agradeço a sua presença por aqui, tá? Isso, chega mais pertinho do rádio, vem comigo!
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0: Pra começar, César e Paulinho e Bruno e Marrone, cancela essa data! Que história, gente!

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1: É madrugada, tocando Jato e Jato e Rio Negro e Solimões. A vida é assim, ó. Antes, Murilo Huff com Saudade Estranha, Luísa Martins com Desconhecido e ainda César e Paulinho e Bruno e Marrone. Cancela esta data. Segue aqui, tá? Bom dia.

madrugada, Léo e Rafael Cantro e Bintiana Castela cantando La Plata. Teve antes de Paulo e Paulino com Chorar de Soluçar. E Maurício e Eduardo, Melhor Lugar. Quem vem daqui a pouquinho após o intervalo, gente? Fernando e Sorocaba, Gustavo Mioto. Você vai cantar com Henrique e Juliano. Até com Hugo e Guilherme, Jorge e Matheus.

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Menos é mais. No Madrugada com você, fechando a primeira hora, Henrique Castro com o grupo Menos é Mais, nem pagando. Antes teve Gustavo Mioto, melhor versão. E ainda PPA com Diego e Vitor Hugo, Carmé de Chocolate. Bom dia, tá? Ó, daqui a pouquinho após o intervalo, se prepare. Lá vem Jorge Matheus, Eduardo Costa, Amanhã e a

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1: Meia-noite e 58 minutos.
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5: Bom dia! Começando mais uma hora aqui.
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5: Você vem junto com a gente? Ah, que legal!
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5: Maiara e Maraísa abrindo essa hora. Saudade do tipo. Então, né, tem que dar the end na história pra passar pro próximo, senão fica travado nesse negócio. Escuta a história.

0: Matheus e Cauã e Jorge Matheus. Pactos, tem que ser mantido, por favor. Antes, Emílio e Eduardo, Camisa 10. César Menotti, Fabiano com Zezé de Camargo e Luciano Pedras. E Luan Santana, Mulher Segura. Vem cá junto, tá?
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Banda Júnior Marques, Ilusão de Amor. Antes teve Gustavo Mioto, Sofrimento Antecipado. Maurício e Eduardo passaram por aqui também cantando O Melhor Lugar. Daqui a pouquinho, após o intervalo, ó, com quem você vai cantar? Roberto e Meirinho, Marcos e Belucci, o João Neto e o Frederico e o João Bosco e o Vinícius.

0: de volta aqui, ó. Vem!
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0: João Neto e Frederico com João Bosco e Vinícius. Pensa numa vingativa. Que história!

Cozinha à noite na madrugada mais gostosa, filho da culpa! Antes, Rio Negro e Solimões com Country Beat apaixona muita gente. Eduardo Costa com A Dor do Adeus e João Neto e Frederico e João Bosco e Vinícius. Vingativa, fica junto. Aqui, ó. Madrugada.

Tchauzinho e Alessandro com de Paulo e Paulino, Amor de Trem, fechando essa hora. Antes, Paula Fernandes, anota aí. E ainda Roberto e Meirinho, É Pai Pum. Já já tem mais. Uma hora vai começar daqui a pouquinho com, ó, Israel e Rodolfo, Maiara e Maraísa, com Guilherme e Beno.

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2: 2:56.
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4: Começando essa hora, Guilherme Benuto. Pensa no sujeito homem. Sim, um avatar. Escuta aí.

Raíza na madrugada mais gostosa, este alguém. Antes, Rio Negro e Solimões, Emílio e Eduardo sonhando com você. O amado Batista com Kel Smith, então volta. E Guilherme Benuto, sujeito homem, junto aqui comigo. Venham!

0: volta aqui pra você.
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0: Zezé de Camargo chegando com Eu Duvido do Madrugada.

0: madrugada tocando Luan Santana e Henrique Juliano. Erro planejado, credo.
1: É melhor planejar o acerto, não?
0: João Pedro e Cristiano com Acordou Namorando. Léo Magalhães, Decisão. Você ouviu o Tchãozinho e Alessandro com De Paulo e Paulino, Amor de Trem. E Zezé de Camargo, Eu Duvido. Vem cá junto, na quinta. Ó.

0: madrugada, Roberto e Meirinho é pai bom. Teve antes o Ralf, né, com 5x5. E Kleber e Cauã e Matheus Vargas, desocupa. Gostando, é? Ó, terminou que nada, daqui a pouquinho tem saudade. Aquela viagem especial no mundo da música sertaneja. E você é o meu convidado todo especial. Combinado? Então não sai daí, é VaptVupt. Segura!
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2: 3 horas e 52 minutos.
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0: tudo bem por aí? Hora da saudade, tá começando a última do Madrugada. E você sabe, né? Aquela viagem no arquivo do sertanejo. Ah não, gente, que companhia agradável é você. Fico muito contente. Bora começar? Então vem nessa viagem.
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0: Leandro e Leonardo, povo, bom dia.

0: madrugada, Gilberto e Gilmar, só mais uma vez, hein? Teve Chitãozinho e Chororó antes, Pensando em Minha Amada. E abrimos com Zezé de Camargo e Luciano, Serafim e Seus Filhos. Continuo matando saudade com você após o intervalo? Sério? Ah, que legal, então não sai daí, rapidinho. Segura!
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0: Galvani, que saudade, te amo, menina. Teve René e Ronaldo antes de Coração pra Coração. Milionário José Rico com Minha Solidão. E abrimos com Rick Renner. Vem cá, bom dia.
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0: Christian Ralph, que saudade. Louco por ela. Bom dia.

0: madrugada, 1995, como tocava essa moda? O Lucas e o Luan com Horizonte Azul. Teve Rio Negro e Solimões antes, só lembranças. E abrimos com Christian Ralph. Obrigado por ter vindo com a gente a noite todinha. Amanhã, na sexta, eu volto com muito mais moda, claro, tem saudade e muita música nova também, tá bom? Lindona, um abraço, forte aperto de mão, amigão. Até a zero hora de sexta. Tchau!
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6: Oi, amigo ouvintes, que prazer tê-los a partir de agora em nossa programação. Estou chegando com Falando de Amor, aquele programa que a gente reúne tanta coisa boa, os melhores ouvintes, as melhores saudades. Por que você não participa a partir de agora? As nossas redes sociais estão escancaradas para você entrar em contato e pedir a sua romântica, a minha também. O Instagram tá aqui, @AlineMotaLocutora2020. Você entra em contato direto pelo direct. Eu abro sequência com Vanessa Camargo, Desiste Não, Juliana Madre, Mess, Nando Reis, Pra Você Guardei o Amor e Fugas. Confere com a gente, Falando de Amor está no ar.

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1: Estamos chegando com Deus no comando, o abração aqui do Roberto.
0: E o tá bem gostoso do Meirinho. Começa o programa Roberto e Meirinho pra todo o Brasil e fora dele também. É eu, bem! A festa da música sertaneja, a cultura de um país cantada e contada aqui pra você. E como o relógio que atrasa não adianta, aqui você pede e a gente canta. Agora é pra valer.
1: E a composição?
0: A composição é do nosso querido primo, saudoso Miguel Tonoli. Aguenta, coração! Programa Roberto e Meirinho!
1: Olá.

0: Essa foi especialmente pro nosso querido Marcos Tonoli e toda a sua linda família lá em São José do Rio Preto. Família Tonoli, um grande abraço aqui dos primos Roberto e Meirinho. É o programa Roberto e Meirinho, a festa da música sertaneja.
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2: Compadre, chega pra cá, deixa eu te contar uma novidade.
3: Fala, compadre.
2: Tô cantando.
3: Você tá cantando?
2: Irei cantor agora.
3: Você aceita pedido?
2: Aceito, pode pedir.
3: Não canta não, compadre, pelo amor de Deus.
2: Jesus!
0: Olha, nós não vimos ele ainda, né, Bodão? Aguenta, coração! Programa Roberto e Meirinho é

0: Você ouviu aqui no programa Roberto e Meirinho, os eternos gargantas de ouro do Brasil, Milionário e José Rico cantando a música A Carta, composição do Álvaro Soque e do Cláudio Mota.
1: Alô, meus amigos de todo o Brasil, aqui é o Mato Grosso, da dupla Mato Grosso e Matias. Eu quero dizer para vocês que eu estarei participando do programa de Roberto e Meirinho. Meus amigos, dupla fantástica. Estaremos juntos, gente. Até lá. Um abraço do Mato Grosso. Costuma com nós.

0: no programa Roberto Meirinho, nossos amigos Mato Grosso e Matias, cantando a música Foi Pensando em Você, uma composição do Carlos Cola e do Francisco Roque. Não saia daí, nós voltamos já já, né, Bodão?
1: E é Vopt Vupt, é ligeirinho, é um coicinho de porco.
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0: É o programa Roberto e Meirinho pra todo o Brasil e fora dele também. É eu, bem, a festa da música sertaneja cantada e contada aqui no seu rádio. Chegamos na mix do programa Roberto Meirinho, quando Roberto Meirinho canta músicas gravadas por outros intérpretes e vice-versa. E hoje estamos cantando junto com eles, Bodão, João Mineiro e Marciano, e Roberto Meirinho cantando Ainda Ontem Chorei de Saudade, uma composição do nosso amigo Moacir Franco. Aguenta, coração! Programa Roberto Meirinho!
1: Só moda!

0: programa Roberto e Meirinho, o trio mais famoso do Brasil. O trio Parada Dura cantando Barco de Papel, uma composição do Reinaldo Queiroz.
1: A próxima música vai deixar você doido.

0: novo sucesso, o Brasil inteiro cantando É Pai Pum, em todas as plataformas digitais e aqui na sua rádio preferida, É Pai Pum. E a moda você ouve aqui, daqui a pouquinho.
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0: Olha aí, já está aqui na emissora e em nosso canal do YouTube o mais novo lançamento de Roberto e Meirinho. A música Minha Paixão. Mais uma dor de cotovelo para quem tá apaixonado e gosta de molhar pescoço. Peça aqui na sua rádio preferida a música Minha Paixão com Roberto e Meirinho.
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0: E os amigos que não param de chegar aqui no programa Roberto e Meirinho, mais um amigo cantando bonito. Ele que liderou a audiência do Brasil no especial sertanejo por muitos anos, nosso querido Marcelo Costa. Uai, uma composição dele, Rômulo Marinho. Aguenta coração, programa Roberto e Meirinho é só modão.
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0: É o programa Roberto e Meirinho para todo o Brasil e fora dele também. É eu, bem, a festa da música sertaneja aqui no seu rádio. Olha, gente, muito obrigado pela audiência maravilhosa, as rádios que tá aumentando a abrangência, Bodão!
1: Que beleza!
0: É, e chegando novas rádios parceiras, o nosso muito obrigado. E vamos de música! Chegando aí, com Aqui Você Pede, a gente canta, porque relógio que atrasa não adianta. Essa é do Roberto do Maracaí, a composição. Que música que é, Bodão?
1: É Lágrimas!
0: Aguenta, coração! Programa Roberto e Meirinho!
1: Só manda!

Oi gente, tudo bem com vocês? Um grande abraço do Edson, da dupla Edson e Hudson. Tô passando por aqui para dizer que nós estamos nesse programaço dos nossos irmãos Roberto e Meirinho pro Brasil e pro mundo inteiro, tá bom? Curtam sem moderação. Ihu! Vai, Roberto!

Vocês ouviram aqui no programa Roberto e Meirinho, nossos amigos, nossos irmãos Edson e Hudson cantando a música é amor demais mesmo, Bodão! Uma composição do Edson, do Henrique Marques e do Renato. É o programa Roberto e Meirinho, a festa da música sertaneja!

0: Olha aí, já está aqui na emissora e em nosso canal do YouTube o mais novo lançamento de Roberto e Meirinho. A música Minha Paixão. Mais uma dor de cotovelo para quem tá apaixonado e gosta de molhar pescoço. Peça aqui na sua rádio preferida a música Minha Paixão com Roberto e Meirinho.
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0: E olha quem voltou aí para deixar um super recado no programa, Roberto Meirinho. Fala aí, cavalo velho!

0: Ô, Roberto Meirinho, prazerzão estar aqui no programa, rapaz. Tô vendo você fazer o programa aqui hoje. Hoje eu só tô olhando você, viu? Tá bom? Mas olha, para esse programa que é bom demais para todo o Brasil, né? Conversei essa semana com o Marcelo Costa, né? Todo mundo de folga em casa. Conversei com o Marcelo Teodoro. O Marcelo tá fazendo um montão de live aí pelo Brasil todo. Teodoro Sampaio, toda essa turma, né? O Samuel Gonçalves. Eu tô botando as prós em dia, né? Porque eu pego todo mundo em casa, tá bom? Um abração, viu? Vou ficar aqui acompanhando você, tá? Vou ficar aqui vendo você trabalhar, tá bom? Sei o Ninão. Ó, Ninão, o Ninão tá só no café preto, você viu?
1: Valeu, cavalo velho! Esperamos você de volta aqui no programa Roberto Meirinho, hein? Um abraço também pra todo o pessoal aí de Santa Catarina. E vem aí pra cantar pra gente agora, Bodão! Ele, Marcelo Aguiar! Não dá pra fazer amor sem ter você. Um grande sucesso, autoria do Zezé de Camargo. Aguenta, coração! Programa Roberto Meirinho é só Bodão!

0: ficar sem ouvir o programa Roberto e Meirinho, por isso que você vai continuar aqui na mesma sintonia. Muito mais música pra você. É o programa Roberto e Meirinho, daqui a pouco nós volta, né, Bodão?
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0: Voltemos, Brasil! Oba! E fala dele também, é o programa Roberto e Meirinho fazendo um regaço nesse trem. E na hora do fuzuê, vamos lá pra ver.
1: Vamos lá.
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0: Você ouviu aqui no programa Roberto e Meirinho, Roberto e Meirinho cantando Vamos Lá Pra Ver, uma composição do Antônio Barros.
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0: caminho do sucesso, Elcio Tomazini e Valdir, cantando a música Lágrimas, composição do Roberto e do Maracaí. Guardem bem esse nome, hein? Elcio Tomazini e Valdir, o irmão do Marrone, isso mesmo, a caminho do sucesso.
1: Quero mandar um abraço aqui, Bodão, para o Fabião de Pirassununga, para o Altemir de Foz do Iguaçu, o Roque Prata, o Ney Paulo de São José do Rio Pardo, o Adilson lá de Leme, grande Joel, Joel Vargas de Santa Catarina, o Chaporão Locutor, o Eric lá da página do Instagram, Sertanejo Sem Modinha, o Antenor Cigano de Bonópolis, o Dr. Marcos, a Maria José, ô Maria José, fala, tá recuperado, hein? Fernando Bianchi, um grande abraço pra você, o Dutra de Passiguara, não perde um programa, o Dutra de São José dos Campos, não perde um programa também, o Arthur Flávio de Itacaratu, o Gama lá de São Joaquim da Barra e o Luiz Einar, o nosso eterno carinho de Roberto e Meirinho pra vocês.
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3: Fala, compadre.
4: Casal de velhinho conversando, aliás, conversando não, reclamando, né? Porque a velha tá lá na sala mexendo com o crochêzinho dela e vem o velho de lá pra cá, na bengala, na gimura, tudo entrevado.
5: Ai, minha velha.
3: É nós dois amanhã.
4: Ela virou pra ele e falou, o que foi, velho? Que rimura é essa? E ele sentando no sofá foi falando,
5: ai, velho, eu tô morto.
4: Ela olhou pra ele e falou, não, e pelo cheiro faz é tempo, né?
6: Jesus! Deu um cantão.
0: É o programa Roberto e Meirinho, a festa da música sertaneja. Opa! Você que tá com o violão na mão ou não, cante uma canção que a gente mostra pro povão. Mas tem que ser uma música do Roberto Meirinho. Vamos ouvir quem tá cantando a música do Roberto Meirinho hoje?
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0: Não tem jeito.
7: Viva a vida.
0: Tá certo, tá certo. Viva a vida. Nisso eu concordo com você. Mas tem que ser uma música do Roberto Meirinho.
8: Ok. Houve um equívoco aí.
9: 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Eu tava dançando com a mulher e tudo mais.
10: Se perceber os sintomas, um médico deve ser consultado. Não use medicamento, caso suspeito de dengue.
0: Não é dengue não, eles são teimosos mesmo. Mas tem mais amigas aí pra cantar a música do Roberto Meirinho. Vamos ouvir?

0: Ellen Gezelena lá de Araguari. Nosso muito obrigado e faça como elas. Você que tá com o violão na mão, cante uma canção que a gente mostra pro povão. Mas tem que ser o modão de Roberto e Meirinho, hein? É o programa Roberto e Meirinho, a festa da música sertaneja.
1: O povo gosta. Quando chega sábado, o pessoal liga o rádio cedinho. Cadê o Roberto e Meirinho? Vai ter sábado? Claro, o que, que é isso? Combinado. Beleza. Santa Vitória, Minas Gerais, escutando Roberto e Meirinho, é eu bem.
2: Oi, minha gente amiga, eu sou o comunicador Dimas Portela, da Rádio Cultura FM 30.000, Fernandópolis, e da Rádio Grandes Lagos FM, na cidade de Cardoso. Tô passando por aqui para deixar um abraço super especial para os meus amigos Roberto e Meirinho, sucesso sempre crescente, a dupla orgulho do Brasil.
3: Alô, amigos do programa Roberto e Meirinho. Aqui quem fala é o Teodoro, da dupla Teodoro e Sampaio. Alô, Roberto. Alô, Meirinho. Manda mais uma moda boa pra todo mundo aí.
0: É o programa Roberto e Meirinho, na hora do fuzuê.

0: aqui no programa Roberto e Meirinho, na hora do Fuzuê, nossos amigos Teodoro e Sampaio cantando a música É Mentira Dela. Mulher, não mente, uai. Uma composição do Jovelino Lopes e dele, do Teodoro. Mas agora nós vamos tomar uma aguinha, né, Bodão?
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0: facinho pra conquistar o coração de uma mulher, Bodão. A primeira coisa que o caboclo tem que fazer é curtir o programa Roberto Meirinho, bem do ladinho dela. E aproveitando que nós estamos aqui no quadro Em Mulher, que a gente fala da mulher brasileira, da mulher sertaneja, eu queria deixar um abraço especial pra minha tia Vera, pra Dina, minha tia Dina, e pra minha mãe, Maria do Carmo, que tá lá em Itacaratu, com o ouvido bem pertinho do rádio, curtindo o quadro Em Mulher do programa Roberto Meirinho, onde desfilam as grandes vozes femininas da música sertaneja. E começamos hoje em grande estilo, com elas, Irmãs Barbosa, a música Caminheiro, uma autoria do Jaque. Aguenta, coração, no quadro Em Mulher do programa Roberto Meirinho.
1: Um beijo pra você da Edna. Um super beijo pra vocês, seus ouvintes da Dinal Prazerão. Tá aqui com vocês. A dupla Roberto Meirinho já mora no nosso coração.

Olá, meus queridos, Roberto e Meirinho, é um prazer estar aqui com vocês em todas as rádios e aproveito para pedir para todos os seus ouvintes, os nossos fãs, ouvirem essa música, ok?

0: mulher do programa Roberto Meirinho. Ela que já tem data marcada aqui numa super entrevista no programa Roberto Meirinho, nossa querida Roberta Miranda, cantando a música Rei dos Reis, uma composição dela mesma. E como compõe, hein?
1: Daqui a pouco você vai ouvir.

0: novo sucesso, o Brasil inteiro cantando É Pai Pum, em todas as plataformas digitais e aqui na sua rádio preferida. É Pai Pum, e a moda você ouve aqui, daqui a pouquinho.
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3: O cara tava meio perturbado, foi lá no psiquiatra. Psiquiatra falou pra ele, falou, meu filho, eu vou te ensinar uma técnica ótima de repetição, autossugestão. Senta aí e fala assim, eu tô curado, eu tô curado, eu tô curado, 3 vezes. Aí ele fez, eu tô curado, eu tô curado, eu tô curado. Ótimo. Quanto que é, doutora, a consulta? R$800. Doutora, agora eu vou usar a mesma técnica que o senhor passou pra mim. É. Eu já recebi.
0: É o programa Roberto Meirinho, a festa da música sertaneja, uma festa que não se acaba, ainda mais aqui no Quadro Mulher, onde desfilam as grandes vozes femininas da música sertaneja. E falando em grandes vozes femininas, olha quem tá chegando aqui no programa Roberto Meirinho.
4: Oi gente, eu sou a cantora e a compositora Fátima Leão, eu quero dizer que é uma alegria muito grande poder participar do programa de rádio do Roberto Meirinho. Tô junto com vocês, obrigada sempre pela força e pelo carinho, gente, beijão.
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0: programa Roberto Meirinho no quadro em Mulher, nossa amiga Fátima Leão, que já tem data marcada aqui numa super entrevista, cantando a música Pecado de Amor, uma composição do Guto, do Nando, do Jonathan Félix. Fica por aí, não saia daí não, que nós já volta já.
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0: Cortemos! É o programa Roberto e Meirinho pra todo o Brasil e fora dele também. É eu, bem!
4: Deixa eu atender aqui, peraí.
0: Alô? Alô?
5: Merife da PESP!
0: Ixi! Oi, meu amor, que saudade!
5: Tá bom, meu amor, eu te amo, viu?
0: Eu também te amo!
5: Amor, quem amor é esse?
0: Doida!
5: Tu vai ver o bicho comer!

Tchau. Eu bem.

0: Novo sucesso! O Brasil inteiro cantando É Pai Pum! Em todas as plataformas digitais e aqui na sua rádio preferida. É Pai Pum! A partir de 27 de março, o clipe e a moda você ouve aqui, daqui a pouquinho.
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3: E o sucesso aqui não para, com os Monarcas, cantando a música de Chão Batido, uma autoria do João Alberto Preto, do Martim Agnello e do Pedro Neves.
4: Alô, potência! Aqui nesse podão.

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1: É, eu também tô curtindo com você essa linda canção aqui no Arena Sertaneja. Obrigado pela audiência, onde quer que você esteja aqui curtindo o nosso programa.
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1: 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Tem Atitude 67. 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

Agora são 8:07, a temperatura está em 3 graus. Tá bastante frio, né? Tá uma manhã gelada hoje, né? Tá bastante frio, a temperatura tá marcando 3 graus, né? Então, está bastante frio. Hoje é dia 4 de julho, sábado 4 de julho. Estamos iniciando o programa Harmonia no Ar. O nosso programa começa às 8 horas e vai até às 10:30. Bom dia, Tim Dobre, buenos dia, bom giorno, good morning, a todos os queridos ouvintes que estão descansando, que estão a trabalhar hoje, né? Vamos se prevenir que o frio está bastante gelado, né? E vamos de imediato pedir a proteção divina para o nosso dia de hoje, 4 de julho. Vamos pedir que Deus abençoe, que Deus nos proteja neste dia. Senhor Deus, nesta manhã de sábado, nós colocamos em tua santa presença, nós colocamos em tua santa presença para agradecer primeiramente pelo dom da vida e por mais um novo amanhecer. Pedimos que tua mão poderosa esteja sobre nós e sobre nossas famílias. Protege-nos de todo o mal, ilumina nossos caminhos, fortalece nossa fé e concede-nos sabedoria para enfrentar cada desafio com serenidade e confiança. Que a tua paz habite em nossos corações, que a esperança renasça em nossa alma e que o teu amor nos inspire a praticar o bem, a perdoar e a levar palavras de conforto a quem mais precisa. Abençoa nosso trabalho, nosso descanso, nossas decisões e todos aqueles que cruzarem o nosso caminho neste

voltará. Que seja um dia de paz, saúde, união, alegria e muitas bênçãos. Amém. E vamos na sequência, então, começar o nosso sábado com bastante frio, bastante gelados, né? Com música para descansar, para quem está descansando, para quem pode dormir até mais tarde, mas quem vai ao trabalho, um bom dia, um bom trabalho para começar.

Agora são 8h25. Estamos no programa Harmonia no Ar, aqui do nosso município de Áurea, capital polonesa dos brasileiros. Bom dia, você querido ouvinte. Bom dia, Isabel. Um abençoado sábado para você também. Bom final de semana. Bom dia, Terezinha. Também um bom sábado, um bom final de semana. Bom dia, seu Egídio, dona Leonice. Bom dia, Luana. Bom dia, seu Stanislau e dona Juliana. Bom dia, seu Lauro e esposa. Lauro Veros está sempre também na ligadão com o programa Harmonia no Ar. Bom dia, seu Casimiro. Seu Casimiro também está sempre ligadão com o programa Harmonia no Ar aqui da nossa cidade de Áurea, capital polonesa dos brasileiros. Um bom chimarrão aí, seu Casimiro, com esse friozinho, um foguinho no fogão, a lenha, um chimarrão, um chazinho, um cafezinho a todos, né? Aí fica bom, né? Porque está muito frio. A temperatura continua 3 graus, né? Eu também marcando 3 graus aqui, mas o frio está muito frio. Bom dia, então, para quem está a descanso, para quem está a trabalho. Melhor ainda, né? Um melhor dia para quem está a trabalho, né? Porque faz parte, né? Precisa. Tem muitos que deixam sábado para descansar, né? E tem muitos, né, que o trabalho nos sábados é dobrado para quem tem comércio, para quem precisa trabalhar nos sábados, né? Então, um bom trabalho. 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E bom dia também a todos os queridos ouvintes que estão descansando, que estão
começando a trabalho também, né? Bom dia, seu Adão. Seu Adão é lá de Porto Alegre, né? Também está em nossa companhia. Bom dia, seu Adão. Bom final de semana. Está muito frio aí, porque aqui está um sábado gelado. Bom dia, Inês. Bom dia, Terezinha. Bom dia, Lourdes. Bom dia, Dona Alice também. E bom dia a todos os queridos ouvintes que estão sintonizados, que estão se conectando com o programa Harmonia no Ar, aqui da Rádio Polska, pela Rádio 87.5 FM e também pela live, né, pelo Face da Rádio Polska. Bom dia a todos e vamos na sequência com mais música para fazer do nosso sábado mais leve.

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0: Obrigado pela força, obrigado pela energia que você está passando para nós aqui.
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Agora são 9 horas e 12 minutos. A temperatura subiu um pouquinho, agora está em 4 graus. Subiu um pouquinho, né? Mas o frio continua. O seu Adão lá de Porto Alegre diz que lá está bastante frio. Quanto é que está a temperatura, seu Adão aí? Está menor ou maior que aqui em Áurea? Um bom dia, um bom sábado para ti, seu Adão. Cuidado com o frio. Bom dia, seu Hermes lá de Gaurama, um grande abraço. Bom dia, Alice, um abençoado sábado para você também. É, daí a pouquinho eu tenho uma popolsco da Tchebe, Alice Tindobre, esquego do brego. E para todos, queridos ouvintes, então, um bom dia, um bom sábado que está começando, né? O sábado está apenas começando, mas hoje já é 4 de julho, né? Estamos já no dia 4 de julho. O tempo passa bem rapidinho, né? Estamos na metade do ano, né? Passando assim, né? Bem, o ano, os dias, o ano, né? É, o ano passa tão rápido que a gente nem percebe, né? É muito rápido, o tempo passa, né? A gente não pode perder tempo, temos que viver, aproveitar, viver, ter esperança, fé e viver a vida, né? E vamos com uma mensagem para o nosso dia de hoje, né? Vamos. Que esta manhã seja iluminada pela presença de Deus e renovada pela força da fé. Que cada novo amanhecer nos lembre de que mesmo após as noites mais difíceis, sempre nasce uma nova oportunidade de recomeçar. Nunca perca a esperança. Deus caminha ao nosso lado, fortalece nossos passos, consola nossos corações e abre caminhos onde parecia não haver saída. Confie, persevere e mantenha a fé viva, pois o tempo de Deus é perfeito. Que este dia seja repleto de paz, saúde, proteção, amor e muitas bênçãos para mim, para você, para a sua família, e que a esperança renove seus sonhos, meus sonhos, e a alegria encha os nossos corações. Tenhamos todos um abençoado sábado, na certeza de que Deus está cuidando de tudo. Para nós, né? E que a esperança chegue a todos. E que a fé nunca falte para ninguém. A fé e a esperança caminham juntos, né? Tenhamos um bom dia, um bom sábado e um bom final de semana também.

Né, para todos os queridos ouvintes, para todos os que estão descansando, um bom descanso, para todos aqueles que estão a trabalho, um bom trabalho, né, é muito importante, né, o trabalho nos sábados, ele dobra para algumas pessoas, né, então que Deus dê forças e abençoe a cada trabalhador, a cada trabalhadora nesse dia, né? Que precisa trabalhar, né? Tudo faz parte na vida, né? Enquanto uns descansam, outros trabalham. E vamos com mais música para nós, para o nosso dia, né? Estamos no programa Harmonia no Ar, aqui do nosso município de Áurea, capital polonesa dos brasileiros. E bom dia também para Terezinha, um bom sábado. Terezinha está sempre ligadona com o programa Harmonia no Ar. Tem mais Terezinhas, né? Tem Terezinha Chirrot, tem Terezinha Pietra, tem Terezinha... Tem várias Terezinhas, né? Então, bom dia a todas as Terezinhas. Agora eu tô falando Terezinha Piet, tudo de bom para você, um bom sábado, um bom final de semana. E um cuidado com o frio aí, né? Que hoje está, eu não sei, mas 4 graus. Eu tô sentindo bastante frio, né? Tava em 3, agora subiu para 4, mas o friozinho continua, né? Vamos cuidar um pouquinho da nossa saúde, né, se proteger do frio, porque as gripes estão pegando, né, os resfriados estão pegando e ninguém gosta ficar gripado com, né, com tosse, com gripe, com resfriado, né. Vamos cuidar um pouquinho, que faz bem para a saúde. Bom dia, então, a todos os queridos ouvintes que estão se sintonizando, que estão se conectando com o programa Harmonia no Ar do nosso município aqui de Áurea, capital polonesa dos brasileiros, pela Rádio Polska 87.5 FM e também pela live pelo Face da Rádio Polska. Bom dia a todos e vamos na sequência com mais música para fazermos do nosso sábado, sábado leve, para fazermos o trabalho de sábado, né? Com música se torna bem mais leve, né? Dona Alice, daí a pouco Polsko. Vai ter umas músicas polonesas, especialmente para ti, Dona Alice. Po polsku dla ciebie, za trochę ci zagram. O seu Casimiro, lá de, no interior, né? Seu Casimiro Palczynski, ele está sempre também na escuta do programa Harmonia no Ar, aqui da Rádio Polska de Áurea, né? Em todos os programas ele está sempre ouvindo, curtindo a programação da Rádio Polska aqui da nossa cidade de Áurea. Um bom dia, seu Casimiro Tindobre, e um bom chimarrão também, né? Faz parte, né, das manhãs, um foguinho, um fogo no fogão a lenha ali, um chimarrão, um café, um chazinho. É, faz parte do dia, né? Então, bom dia, seu Casimiro, bom dia, Nair, bom dia, seu Felipe. E bom dia a todos os queridos ouvintes que estão conectados, que estão sintonizados com o programa Harmonia no Ar. E vamos na sequência com mais música para fazermos, então, do nosso sábado, para fazermos no nosso sábado o trabalho com mais leveza.

Agora são 9h48. A temperatura subiu um pouquinho, agora está em torno de 5 graus. O seu Adão disse que lá em Porto Alegre está 9, está melhor que aqui, seu Adão. Um bom final de semana para ti, seu Adão. Tudo de bom, agradecido. E um bom final de semana para todos vocês lá em Porto Alegre. Grande abraço. Vai um pensamento para nós, para hoje. Hoje é um novo presente de Deus. Escolher ou escolha viver este dia com fé, esperança e gratidão. Não permita que as dificuldades roubem sua paz, pois cada desafio traz consigo uma oportunidade de recomeçar. Também de crescimento, de recomeçar, de recrescimento. Sorria, faça o bem, espalhe amor e confie. Quando colocamos Deus à frente de nossos passos, nenhum obstáculo é maior do que a força que Ele nos concede. Que o seu dia seja iluminado, abençoado e repleto de boas conquistas. Tenha um pensamento positivo todo dia, toda hora, todo minuto. Bom dia a todos os queridos ouvintes. Bom dia a você que está conectado, você que está ligado com o programa Harmonia no Ar, aqui do nosso município de Áurea, capital polonesa dos brasileiros, aqui da Rádio Polska, 87.5 FM, pela rádio e pela live, pelo Face da Rádio Polska. Bom dia a todos os que estão descansando em casa, os que estão a trabalho, né? O melhor dia indo, né? Com frio, fica mais difícil, né? Mas precisa trabalhar, né? Quem precisa trabalhar não tem que enfrentar o frio, né? Para quem está descansando, um bom descanso, né? Sempre deixamos muitas coisas para fazer no sábado, né? Dizem que sábado é para descanso, mas nem sempre, né? Às vezes o sábado ele redobra o trabalho. Bom dia a todos os trabalhadores, a todas as trabalhadoras, né? Neste dia que estamos hoje, é dia 4 de julho já, né? Eu digo que passa muito rápido o tempo, né? Já estamos na metade do ano, quando vê, tá final do ano, e assim o tempo passa muito rápido, né? Não vamos perder tempo com nada que nós não interessa, né? Vamos pensar em pensar positivo, pensar em coisas boas, elevar a vida, né, de uma maneira mais fácil, fazer da vida, viver a vida com mais presença de Deus, né? Mais agradecimentos, e tornar a nossa vida mais fácil, né? Sempre digo também que nem 100% a gente não vive a felicidade. A vida não é 100% de felicidade, né? Mas a gente tem que pelo menos buscar, né? Buscar a felicidade, buscar viver, transformar a vida em gratidão. Vamos fazer uma reflexão sobre a nossa vida.
A vida é um presente precioso. E cada novo dia é uma oportunidade para recomeçar, aprender e fazer o bem. Nem sempre tudo acontece como desejamos, mas sempre existe um motivo para agradecer. A gratidão nos ensina a valorizar as pequenas alegrias, as pessoas que caminham ao nosso lado e as bênçãos que muitas vezes passam despercebidas. Quando cultivamos um coração grato, encontramos força para enfrentar os desafios com mais serenidade e esperança. Agradecer não significa que a vida seja perfeita. Ninguém é perfeito. Mas reconhecer que Deus nunca nos abandona e que, mesmo nas dificuldades, sempre nos oferece oportunidades de crescimento e superação. Vamos viver a gratidão também, né? A gratidão também anda sempre. Junto conosco, né? A gratidão sempre caminha conosco, né? Devemos viver a vida. A vida é gratidão, né? Que Deus abençoe abundantemente cada pessoa, cada família e todos aqueles que caminham conosco. Desejamos muita saúde, paz, felicidade e incontáveis bênçãos e gratidão por tudo, por todas as pessoas que fazem parte também da nossa vida. A temperatura está então agora em 5 graus. Subiu um pouquinho, né? Tá subindo. Que bom que tá subindo, né? Porque daí fica mais quentinho, né? O solzinho, estamos esperando, né? O solzinho não saiu ainda, né? Porque se sair o sol, ficaria melhor, né? Também quero mandar um grande abraço a todos os aniversariantes do dia de hoje, os que estiveram de aniversário essa semana e os que vão estar amanhã também, né? Você que está de aniversário hoje, um grande abraço, receba com muito carinho, um grande abraço aqui da Rádio Polska, do nosso município de Áurea, capital polonesa dos brasileiros. Um grande abraço a você, aniversariante, que esteve de aniversário essa semana, que está hoje e que vai estar amanhã também. Receba com muito carinho, um grande abraço aqui da Rádio Polska, do programa Harmonia no Ar. E vamos na sequência com mais música, porque com música o tempo passa mais rápido, o trabalho, a gente faz o trabalho com mais leveza, quando vê o trabalho está pronto. E vamos então na sequência com música.
Um grande abraço também, quero mandar um grande abraço também para Lucilene, André, para seu Egídio, dona Leonice, mas uma vez para seu Casimiro. O seu Casimiro está sempre ligadão com o programa aqui da Rádio Polska, em todos os programas da Rádio Polska, está sempre ligado. Bom dia, seu Casimiro, um bom chimarrão aí. E com muito carinho, então, um grande abraço a todos os queridos ouvintes e a todos os aniversariantes do dia. E vamos na sequência com mais música para o nosso dia. O sábado está apenas começando.

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0: Agora são 10h20, estamos chegando no final do programa Harmonia no Ar. Bom dia, Marlene. Um bom final de semana para você também. E bom dia a todos os queridos ouvintes que estiveram conosco. Minha sincera gratidão a todos os queridos ouvintes e também aos apoiadores do programa Harmonia no Ar. Fica minha gratidão a todos. Um bom final de semana para todos, um bom sábado. E esperamos voltar no próximo sábado, se assim Deus nos permitir. Ficam com Deus, é com Ele que eu vou. E tchau para todos, um bom final de semana.
1: Vamos adiantando então a luz!

0: Muito bom dia frio hoje, gente. Como é que você está por aí? Tudo bem? Tudo maravilha? Tá de bem com a vida? Aquele abraço especial para você, obrigado pelo carinho, valeu pela audiência. São 10 horas com 28 minutinhos. Bom dia, Roque.
1: Bom dia, Laior. Bom dia, ouvintes da Rádio Polska. O programa Recanto Feliz está começando para vocês.
0: É não, você congelou lá no andar superior, Roque? Lá em cima não é muito frio?
1: Não, não é tanto, mas os dedos estão gelados.
0: Meu Deus do céu, vai esquentar os dedinhos tocando música, então.
1: Vai, se ele se mexer, porque estão durinhos.
0: Hoje dia frio, hein? Vou te contar, hein? Ô, manhãzinha que começou fria, hein?
1: É, começou bastante frio mesmo. Mas vamos ter que fazer o programa, né?
0: Isso, hein?
1: Então, tu quer que eu cante uma música pro pessoal aí?
0: Já começa esquentando, então, já.
1: Porque vamos recordar, porque vou levar uma música romântica. Já que está frio, eu vou cantar para vocês, frio a 2 graus. É, até os dedos estão geladinhos, né?
0: Opa!
1: É.

0: Frio a 2 graus, hein, Roque? É, olha, eu acho que hoje pela parte de manhã estava mais frio ainda. Isabel me disse aí no comentário de que realmente deu geada lá onde que ela estava, lá no Paca, lá, né? No Paca lá deu geada também, né? Agradeço o carinho, agradeço a audiência de você nessa manhã gostosa aí, você que está junto com a gente, aquele abraço especial para você e para toda a sua família. Obrigado pelo carinho, dona Lourdes Tartas, que já está com a gente, Renato Tartas, a galera que sempre faz com a gente a grande audiência amanhã. Eu saúdo também meus grandes amigos aí do bar, do João, da Marisa, do Tonho. Alô, gente boa, e também eu quero mandar um abraço especial para os nossos queridos amigos que sempre fazem com a gente a grande audiência nas 11h87. Só deixa eu pegar aqui, Roque, o nome dos apoiadores completinhos aí para a gente não esquecer de ninguém. Aí nessa manhã, quero mandar um abraço especial também para o Rogério. Rogério, meu grande amigo da energia solar, que nesse momento ligou aí pela internet aí para ouvir o radinho. A Raquel ainda não mandou um bom dia, né?
1: Vamos esperar. Raquel viajou.
0: Ela viajou, por isso que não tem um bom dia dela aqui. Pois é, né? A gente sente saudade, né? Que já é mais que automático isso, né? 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Oi, Ivone, como é que você está, hein? É, estamos na torcida aí pelo seu João, né? Estamos aí na oração aí por ele. Dona Tanás, sua dona Adriana. 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Saúdo também o prefeito Gilmar, daqui de Aura, que estava na reunião da MAUS, final de semana. Eu vou fazer esse comentário para ele. Vamos postar essa matéria daqui a pouquinho também nas redes sociais. Prefeito Gilmar esteve na reunião da MAUS, estive acompanhando aí também a reunião da MAUS aí com a imprensa. E também eu parabenizo aí as palavras do prefeito Gilmar, onde que ele diz que os poloneses aí têm uma grande história com a nossa cidade e um grande carinho por nós. Isso é muito bom. O prefeito Gilmar foi reforçar o compromisso aí da cidade de Áurea lá na reunião da MAUS, juntamente com os 32 prefeitos da região. Apesar que não teve todos os prefeitos, mas a grande maioria esteve por lá, Roque.
1: Também o Elton Sirena, não, o nosso amigão de peito, né? O nosso apoiador aí também.
0: Isso aí. Também um abraço especial lá pro Elton também. Grande abraço para ele. Obrigado pelo carinho, valeu pela audiência. Meu amigo Gilmar disse que hoje estaria por aqui. Estamos então no aguardo, que ainda vai dar tempo. 10:35 no Recanto Feliz, onde que a gente canta aí pra galera. A gente manda aquele abraço especial para todos vocês. Daqui a pouquinho tem música aí mais antiga também com o professor Roque, mas ele está esquentando os dedos, né, Roque?
1: Estou esquentando os dedos.
0: Esquentando os dedos, imagina, Roque, se eu estivesse tocando só com o dedinho aqui, ó, não tivesse com a palheta, eu vou te contar, e como que seria isso? Alice Grau, bom dia, Laior Roque, abençoado sábado e final de semana, que Deus abençoe, que seja um final de semana maravilhoso, hein? Sobre a graça e proteção de Jesus Cristo, sempre. É, que Deus maior sempre seja ao nosso lado, abençoando, protegendo também a nossa rádio, né, Roque? E isso. A gente canta, encanta, para quem agora, Roque?
1: Para quem tu quiser oferecer também.
0: E vai de lá, vai daqui?
1: Hã?
0: Vai de lá, vai daqui?
1: Eu vou daqui agora e depois aí tu faz uma de lá. Então a gente vai oferecer a todos vocês ouvintes, aos nossos apoiadores, aqueles que nunca perdem o nosso programa, a terceira idade, né, também, os meus amigos do tempo de infância que a gente passou, né? E dos nossos tempos que já também passaram, né? Vai para vocês, Colcha de Retalhos.

0: Tá, então, colcha de retalhos, eu saúdo toda a galera que tá chegando por aqui nessa manhã, que ligou o seu radinho, que faz com a gente a grande audiência nas 11h87. Aquele mega abraço para vocês. Sejam todos muito bem-vindos, hein? É bom demais saber que nossos grandes amigos estão com a gente nessa manhã. Quero aproveitar e mandar um mega grande abraço também lá para o Mercado Ico, que nessa manhã está ouvindo a gente. Alô, Mercado Ico! Aquele frango delicioso lá no Mercado Ico, aquele abraço especial para vocês. Sejam todos muito bem-vindos também aí no Mercado do Ico, que estão junto com a gente aí nessa manhã. E a gente segue levando para você muita música boa, muito sucesso e também muita informação. Atenção, gente, choveu bastante áurea, hein? Choveu bastante áurea. Eu passei aí do lado aí do córrego do Rio Leão. Acabou sendo danificado, professor. Tem um pedacinho lá que acabou sendo danificado também, né? Fora do interior, né? Fora o que aconteceu também no interior em estradas. E a gente segue nas ondas 87, eu vou trazendo música boa para vocês daqui eu canto com eles, Alan e Aladim, a 2 graus. Já cantou 2 graus lá? Já cantou 2 graus?
1: Já.
0: Então vou cantar outro aqui, depois do 2 graus do professor, eu vou cantar a canção do amanhecer, tomara que a canção fale de frio, né, professor? Se você falar de calor, fica feio.

0: Maravilha, professor. Canto de lá.
1: É isso aí. Só fala de amor, né? Coisa boa, né? A gente vai também oferecendo o programa lá pro Chico, né? Lá de Campinas, da linha 6, o Avnicek. Também, na verdade, chama Francisco Wawnick, né? Não sei se é Wawnick ou Avnicek, mas é. Lá pro meu amigo Chico, então, e sua esposa. Lá pro João, da linha 4, João Mai, também. Sua esposa, família lá e os vizinhos e tudo. Ao meu amigo, de anos e anos, desde a minha infância, desde pequenininho, ao Casimiro Paltinski lá. A família toda também. A todo um Boi Preto, minha terra natal. E a gente vai fazer uma música para todos os que gostam de música raiz, música que fala de amor. Meu primeiro amor.

0: É isso aí, né, gente? Quem tanto amei, não verei jamais. É triste essa história.
1: É triste.
0: E a gente canta, Rock. Vamos cantar música alegre agora?
1: É, pode ser agora uma...
0: Vem até... Não, Amado Batista, não. Meu Deus do céu, sou igualzinho a você. Só tem música triste você, aqui na minha programação. Deixa eu buscar uma mais alegre, hein?
1: É que a música sertaneja toda fala de amor, né?
0: É, as mais antigas falam de amor, né, Rock?
1: É.
0: Deixa as águas rolar, então, com André Andrade, assim, ó. Já que fazer o quê se chove, né?

0: André Andrade deixa as águas rolar. 10 horas com 52 minutos. Canta, Rock.
1: Então vamos continuar o programa falando da natureza também um pouco, né? Dos passarinhos que a gente vive no meio da natureza. Principalmente nós aqui de Áurea, todo mundo quase vive no meio da roça, no meio das plantações, no meio das matas, no meio dos passarinhos, né? Então, para vocês, vou cantar a música Obras de Poeta.

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1: Tá, então, música boa aqui às 11h87 nessa manhã fria aí de sábado, hein? 4 de julho, vem de lá, vem daqui mais uma, professor Rock. Já tá com os dedinhos quentes, mais uma de lá, então?
0: Não, vai uma de lá
1: agora. Ah, vai uma daqui, deixa eu ver onde que tá o César, hein? Deixa eu ver se eu acho o César aqui pra cantar. Ô, Chitãozinho, também tem umas músicas boas, Chitãozinho Chororó, né? Tem umas músicas boas demais. Deixa eu ver uma música boa, Chitãozinho. Ah, essa aqui é boa, hein? Fala!

0: Faz um ano, Bruce Rock. É isso mesmo, a Isabel tá com a gente. Bom dia, deixa eu ver mais quem com a gente aqui. Galera tá chegando, colocou fogo no fogão e tá ouvindo a rádio, hein? Minha amiga Alice Grau ouvindo a gente, tá frio em Áurea aqui, tá muito frio. Passei frio, que Isabel? Passei frio, mas temos sol pra aquecer. Coisa boa, hein? É, gente. Pessoal aí tá com frio aí, mas tem solzinho agora, hein?
1: É, o solzinho já apareceu, né?
0: Lá? Aqui? Aqui também?
1: É.
0: Tem um rastrozinho de sol lá, né, pessoal?
1: Tem. Alguma nuvem, às vezes, atrapalha um pouco. Mas tem o solzinho. Não esqueça que o sol continua a brilhar acima das nuvens.
0: Verdade, pessoal.
1: Então, vou cantar uma música para vocês que é... A gente, às vezes, quando era solteiro, né? Precisava muito de amigo, né? Então, vai para vocês a música Amigo.

0: Amigo, bom dia, você que ligou o seu radinho agora, bom dia, você que faz com a gente a grande audiência, bom dia, obrigado pelo carinho de todos vocês, obrigado você que ligou o seu radinho agora, você que está junto com a gente já fazendo a grande audiência, sejam todos muito bem-vindos, bom demais saber que nossos amigos ligaram seu rádio para ouvir a nossa estação. Rádio Polska, se puder, toca Sula Miranda, professor. Sabe alguma dela? Deixa eu ver alguma aqui. Sula Miranda, se eu tenho alguma aqui. Da Sula Miranda. Eu tenho Caminhoneiro do Amor. Vamos lá, então, falar do Caminhoneiro do Amor, professor?
1: Sim.
0: Canta, senhor.

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2: 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Obrigado pelo carinho de vocês, nós somos 87, Labor Clean, professor Cantor.
3: Então, vamos cantar uma música lenta agora para vocês, também do passado, né? Dos bailes do passado. É quase meia-noite,

0: Maravilha, professor, hein? Bom dia, alô, Luquinhas. Luquinhas me mandou ontem, cara, pra ver os termômetros, tá? Com frio, Luquinhas, hein? Obrigado pelo carinho de todos vocês. Obrigado pela audiência. Pauls FM 87.5 no Recanto Feliz na Manhã Fria. Manhã Fria com Recanto Feliz. 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
1: Recanto feliz. Feliz é a minha patroa porque toma chimarrão com erva boa, lá da ervateira, erva boa. É isso aí, né? Também quero mandar um abraço pro Gilmar, pro Elton, Sirininha, né? Ou
0: Oi.
1: Sirena, Sirininha, popular. Aí vou cantar uma música. Tentar cantar, porque essa aqui é meio difícil, faz anos que eu não canto, que é de Tiba Gimiltinho, Teu Casamento. Era o tempo quando, o meu tempo de casar, né? Era tudo na igreja, né? Hoje é diferente. A gente. O tempo muda, né?
0: Exato,
1: É
0: passa.
1: isso aí. Mas no meu tempo era mais ou menos assim. Alguém dos presentes conhece algum impedimento para este matrimônio? Diga agora ou cale-se para sempre.

0: Beleza, professor, show de bola, hein? Vamos de lá mais uma ou daqui?
1: Vai de lá.
0: Daqui a gente traz Chitãozinho Chororó pra cantar, pra esquentar fogão de lenha. Isabel gosta dessa, hein? Ah, é, professor, essa aqui não é fogão a lenha, hein? Essa é faz um ano.
1: É.
0: Mas veio errado e aqui tá escrito... Ah, tá aqui, ó. Segura. Segura.

0: lindas demais, hein, Isabela? O Luquinhas acordou, só estava lá fora trabalhando, hein? O Luquinhas estava gelando. É, Lucas, estava gelado, hein? 11h24, estamos quase chegando, professor. O finalzinho e demais, o programa na programação do 87. Já estou sentindo aquele cheirinho de almoço vindo diretamente de um fogão de vidro. Ah, não, é de chapa de vidro, né?
1: É. E o gosto é bom?
0: Hã?
1: Será que o cheirinho tá bom, né?
0: O cheiro é ótimo, mas o sabor da comida vai ser melhor ainda, né? E feito pela melhor cozinheira que o senhor conhece.
1: Tá bom, então. Já desconfiei.
0: De quem que é, né? Olha quem apareceu, parei. Ô, Raquel, falei de ti agora, no começo do programa, na verdade, falei de ti. Disse, estranho que a Raquel não mandou um abraço ainda. Então, bom dia, abraço. E abençoar o final de semana a todos nós, hein? Bom dia, meu amigo locutor Laior Bager, Rock também, o professor Rock. Abraço especial pra ti, guri.
1: Obrigado. Lágrimas nos olhos.

0: Quem será seu último amor, hein, gente? A gente vai ficando por aqui, então, agradecer demais, carinho, sendo mais audiência, esperando que nos próximos dias, deixa eu dar uma olhadinha como vai ficar a prisão do tempo, professor. Segundo o Irno, né, prisão do tempo aí para amanhã, deixa eu dar uma olhada aí como é que fica a prisão do tempo para amanhã. Será que chove ou não chove amanhã? Hoje é dia 4, né, amanhã é dia 5, então amanhã tem uma pequena probabilidade de chuva, né, professor?
1: Começa não, amanhã. Eu acho que é. Hoje é dia 3? Não.
0: 4?
1: 4.
0: Hoje 4, amanhã é 5. Por dia 5, tem probabilidade de chuva, 6 retoma e aí vai, né? É, tem probabilidade de chuva e frio, né? Chuva e frio aí. E chove bem lá pro dia 11, professor. Dia 11, o senhor tira a tampa da caixa de água que não vai precisar. De tanto que vai chover.
1: Vai chover?
0: Vai, dia 11.
1: Dia 11?
0: Dia 11, segundo que fala o Irno, né? O IR aqui, né? Segundo isso aqui não erra muito, né? Ele não erra, mas é assim, ó. É uma perspectiva até o dia 11. Hoje estamos apenas dia 4, vai que os ventos mudem de lado, né, professor? E não chova tanto. Gente querida, vou ficando por aqui. Obrigado, professor Roque.
1: Obrigado, Laior. Obrigado a vocês, ouvintes do programa Recanto Feliz, de estar junto com a gente todos os sábados. Um abração a todos vocês, uma boa e feliz semana no trabalho e na diversão, isso e no descanso e no sono profundo também, que é bom. É bom dormir quando é frio, né, Laior?
0: Nem falo.
1: É isso, então, um bom sono também para vocês. Tchau, até sábado que vem, se Deus quiser.
0: Me despeço de vocês ao som da música Trem da Vida, gente. Obrigado, obrigado pro seu rock, obrigado, queridos ouvintes, obrigado a todos que sempre estão junto com a gente, curtindo a programação do 87. Forte abraço, até mais, tchau, tchau.
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nós está voltando, nós está aqui outra vez, nós está aqui com vocês, uai, é nós mesmo. É o programa de Marzanete Mineirinho, nós está por cá para começar, nós vai começar mais um programa, mais uma reunião de caboclo em sintonia, né, Zabor? É uma reunião gostosa de carpira, uma carpiraiada, uma zervintaiada para todo lado, né? Aqui no Brasil, aqui nos estrangeiros, nas Europa, aqui na cidade também, né? É, nos bairros aí, nos arredor, também na roça, na fazenda. Obrigado cada um de vocês, tá bom, gente? Olha, rapaz, eu tô dando as olhadinhas aqui na folha, aqui no escrevimento. Rapaz, tem umas modas que vai começar bem o programa de hoje, hein? Mas antes, canei nós sempre tem dizido, né, Zabor? Agradecer a Deus, né? Levantar os olhos pra riba, agradecer o Pai do Céu por mais um dia de vida, né? Mais um dia de trabalho, mais um dia de saúde, principalmente também, né? É, sem saúde não tem jeito, né? Obrigado, meu Deus, obrigado. E nós vai começar, sabe qual é a primeira moda, Zamor? Léo Canhoto, Dino Santos, é o Dino Santos, né? A padroeira. É, a padroeira, que moda bonita, né? É, vai começar bem o programa, né? Né, Dino Santos, né, Léo Canhoto? Aí depois é o vestido velho também, né? A Rosângela Maria e o Vardei. Os Araponga. Eita, um sucesso danado também essa moda aqui, né? O vestido velho. Vamos escutar os Araponga, vamos? E o Brasil Caboclo. Tinoquinho e Tony. Né? Tinoquinho e Tony. Né? É, os filhos do Tinoco, da Drupa Tonico e Tinoco. Pra vocês de presente, os melhores. Nós vai, mas no instantinho nós volta com vocês, hein? Tá bom?

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2: Eu falei que as modas... eu falei pra vocês que as modas eram boas, né? As bilizurdas de moda, as drupunda, programa de Marzanete Mineirinho. Não vai pros patrocinador, né? Mas já já nós volta, hein? Eita, nós aqui outra vez. Aí, nós aqui de volta, né? Nós é nós mesmo, aí. É o programa de Marzanete Mineirinho. Nós tá aqui pra trabalhar. Né, vocês que tá trabalhando, bons trabalhos pra vocês aí, né? Tá de forga, tá de perna, mas tá com as orelhas no pé do rádio, tá com o radinho atolado nas orelhas, né? Ou então tá com os ouvidos nas internet, né? O pessoal aqui nas redondezas, desse Brasil afora, nos estrangeiros, nas Europa também, tá todo mundo escutando nós, gente. Obrigado mesmo, porque aqui é aquelas modas que faz bem pra arma da caboclo. Aí, aqui o caboclo sai com a arma lavada, né? Olha aqui que nós vamos escutar agora, olha o gatão comeu agora, hein? Rapaz, treu o coração do Brasil. Rapaz, que sucesso treu o coração do Brasil, né? Vamos cuidar? O gatão comeu. Aí depois, o Chico Amado e Xodó também, né? A mudança. E também a última carta com Lourenço e Lorival. Rapaz de Deus, que estrembissurdo de bom. Que moda jeitosa, né? O pessoal tá, como diz o ditado, né? Tá de manchando de alegria escutando o programa nosso, né, amor? Pra todo lado, né? Obrigado mesmo, vocês tudinho que tá aqui nas Minas Gerais, uai. Vocês que moram por acá no estado de São Paulo também, tá bom? Ó, nós vai ali, nós já tá com o pé no estribo já. Nós vai esticar a mula daqui a pouquinho que nós volta.
3: Alô, ouvintes! Nós, do Trio Coração do Brasil, também estamos no programa Ademar Desanetti, o mineirinho de Minas para o mundo. Mineirinho, toca uma moda nossa aí, meu amigo!

que maravilha de moda que nós escutou, né, gente? Mas é barbaridade. Ela vai pros colaboradores, né? Ela vai pros parceiros. Aí é no instantinho, vai ali capar o gato. Aí nós volta, tá bom? Olha nós aqui de volta. Olha nós aqui outra vez, hein? É o programa Demar de Zanetti. Nós voltou a trabalhar. Nós voltou pra trabalhar. Nós tá no pé do eito, gente. Que maravilha, né? Nós escutamos as modas assim, rapaz. Dá um nó na garganta. Olha, de arrupiar os ossos do caboclo, né? A gente volta lá em 1900, lá vai pedrinha, né, amor? É bom demais da conta, né? Este dia eu tava dando um dedinho de prosa com o caboclo, né? Ele falou pra eu justamente isso, né? Ademar de Deus, é bom a gente já recordar os passados, né? É, tem vez que nós tem que pegar o lenço mesmo, né, rapaz? A água desce nos olhos do caboclo mesmo. Vamos rodar moda? Vamos escutar mais moda, rapaz. Olha que barbaridade, rapaz. Que moda, olha que nós apartou agora, olha só. Vida cabocla, né? É com Denis Silva e seu Fernando. Aí depois, Pombinha Branca também, Milionária Zé Rico. Mãezinha Querida, é com Barrelito também, rapaz. Só. Tá tremão, barbaridade, né? É, vamos lá, vamos rodar, Zamora, vamos. Ela vai escutar essas modas, vai mandar pro pessoal que tá escutando nós, né? Tá no sítio, tá na fazenda, na chacraiada, né? Ei, mas é bom demais, tá na roça, escutando as modas assim, né, amor? Tá bom? Obrigado a vocês tudinho nas Alagoas, né, Carreiro do Forró, pra todo mundo. Pronto, todo mundo, lá nas Amazonas também. É, ó, nós vai ali, ó, gente, ó, no piscar de zóio, nós volta com vocês, hein?

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0: Valeu,
1: Matheus.
0: Valeu, irmão.
1: Hoje ficou difícil de escolher aqui, hein? Que festa boa.
0: Nossa, demais, excelente.
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daqui na programação mais quente do seu rádio para mais uma super edição, dessa vez de quinta-feira, e você não pode perder. 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
2: E aí, tá gostando da nossa programação? Espero que sim, ó. Daqui a pouco eu estou de volta com mais Bandas e Companhia. Não saia daí!
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0: del Guayana.
1: Somente as melhores. Fica ligado que daqui a pouco eu volto com muito mais sucessos aqui. Banda e Companhia.
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1: Volta aqui com Bandas e Companhia, tocando o que há de melhor pra você. Vamos de música!
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0: Essa programação, Bandas e Companhia, com a apresentação de Nando Pinheiro. Deixa eu tomar uma aguinha ali, é coisa rápida. Daqui a pouco eu volto trazendo só as melhores. Bandas e Companhia.
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0: Bandas e Companhia, tocando o que há de melhor pra você. De volta aqui, Nando Pinheiro. Vem que tem músicas de bandas, vem que tem as melhores da regionalidade do sul do Brasil. Bandas e Companhia, vamos conferir as próximas músicas.
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0: E aí, tá gostando da nossa programação? Espero que sim, ó. Daqui a pouco eu estou de volta com mais Bandas e Companhia. Não saia daí! 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
0: Bandas e Companhia, tocando o que há de melhor pra você. De volta aqui, Nando Pinheiro. Vem que tem músicas de bandas, vem que tem as melhores da regionalidade do sul do Brasil. Bandas e Companhia, vamos conferir as próximas músicas.
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0: legal saber que você está na melhor programação do seu rádio. Fica ligado que daqui a pouco tem mais Bandas e Companhia para você que se liga nessa rádio. É já já, hein? Não sai da frequência.
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aqui pra você. Músicas de bandas, o que há de melhor no mundo da música, no sul do Brasil. Essa cultura rica, bandas e companhia. Vamos já dar início à nossa próxima sequência, confira aí.

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5: Dzień dobry, abraza a todos, que estão na escuta do programa.
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0: No to teraz no bardzo lindo na Szczecin. Estamos muito felizes que temos ali visita hoje na Rádio Polska ali. E no. Eu peço ali para se apresentar o nome, da onde, tudo, vocês são de origem polonesa.
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1: Então é um nobre prazer em recebê-los vocês, muito prazer. Temos a impressão de que você representa um grupo musical, coisa do gênero assim. Então, muito prazer em conhecê-lo, anuncie o seu nome, por gentileza, e fique à vontade no microfone.
2: Muito boa noite, boa tarde, né? Já estava querendo dizer boa noite.
1: O Dzień dobry, diria um
2: polonês. Dzień dobry, né? As polonesas, eu sou de Passo Fundo, tenho uma banda, né? Fonte Luminosa. E desde já a gente quer agradecer pela oportunidade que vocês nos dão de divulgar nosso trabalho aí e chegar na rádio. Por acaso a gente chegou... Outro, já cheguei outras vezes por aí, mas só que sempre estava fechado, né?
0: Aí,
2: e aí
0: hoje
2: cheguei, vi a porta aberta e vou entrando, aí chego aqui, tem pessoal aqui, a gente está vendo que tem um gaiteiro, pelo jeito é polonês também, né?
1: O acurado
2: polonês, né? Como é que é aquela cacoraca, como é que é aquela música lá? Esses dias estive na festa lá em Guarani das Missões, lá, na festa polonesa lá.
1: Décima sétima
2: Polfest. Estive lá, né? Não. Participando também, né? Lá. E a gente fica muito contente por vocês nos receber aqui. Né?
1: Olha, eu não sei se é do conhecimento de vocês, mas Áurea tem 94,75% de procedência origem polaca.
2: Sim.
1: Tu tem difíceis caminha, albujutes caminha, tá na chaudete. Aqui onde você jogar uma pedra, o der um coice numa pedra, porque nós temos 94,7 de procedência polonesa, um polonês vai responder.
2: Essa história, não briga com um polonês que tenha pedra perto, né?
0: E de canhota,
2: né? Eu também jogo pedra também. Muita pedra, né? E sou bem certeiro, né?
0: Não tem.
2: Dobra. Igual aquele que não briga com um polonês que tenha pedra perto, que pega e corra, né?
1: Mas que bom saber. Me diz uma coisa, qual é o gênero, a principal interpretação, a principal vocação da banda de vocês, quantos componentes são?
2: Uma banda de bailão, sim,
1: bailão.
2: Tocar em comunidades.
1: Tanha, dança, que eles
2: dança, de tudo, e a gente tem um grupo gaúcho também.
1: Dobra,
2: tem duas bandas, uma banda normal para bailão, festas, e só que daí tem um gauchão também, que é para CTG daí.
1: Uhum. Muito bom.
2: Fonte Fandangueira, grupo Fonte Fandangueira.
1: Mas desculpe, eu não sei se eu gravei ou não sei se eu não escutei o seu nome. Por exemplo,
2: Luiz,
1: sobrenome?
2: Vesolowski.
1: Vesolowski, não estou.
2: Vesolowski.
1: Vesolowski, no cur del meu, tudo
0: em popular. Seria Vesolowski.
1: Vesolowski.
2: Vesolowski.
1: Sabe o que significa?
0: Vesolowski, sabe o que é Vesolowski? Sempre alegre. Sempre alegre, todos os dias. Vesolowski.
1: Dobra. Nota Schmischner, dobra.
0: Tem tristeza daí.
2: Daí, aqui com os colegas, amigos, né? Locutores aqui, poloneses, né? É a língua aqui que se fala bastante aqui, a de Polska, né?
0: É a segunda língua oficial nossa, é polonesa ali, tá?
2: Eu já visitei ali o museu, ali. Eu tentei pegar alguma coisa assim da origem nossa, né? Porque eles vieram de Passo Fundo, né? E vieram vindo, né?
1: Até. Não, pode ser que nós passamos.
0: As primeiras famílias vieram direto da Polônia para cá. Depois eles baixaram ali de... Veio alguns ali depois de Getúlio, mas eles baixaram alguns ali de São Vicente de Paula, de cima da serra, vieram para cá. E alguns vieram de Getúlio ali para Floriano também, mas mais tarde.
2: Artêmio?
0: Mais tarde.
2: Sou na Artêmio?
0: Sim.
2: Eu comprei um livro seu, eu fui lá na sua casa, comprei um livro seu. Eu tenho história, história, né?
0: E agora estou fazendo de centenário, lá vai ter mais história que abre, porque lá começou antes.
2: Sim.
1: A grande verdade, não tem nada escrito e não tem nada registrado sobre o que os nossos antepassados vieram aqui. Então sabe-se que vieram da Polônia, vieram para o Porto do Rio Grande, do Rio Grande vieram para Porto Alegre, de Porto Alegre vieram para Alfredo Chaves, hoje Caxias do Sul, e de Alfredo Chaves não se entenderam, né? Se desentenderam.
2: Sim.
1: Daí vieram para cá. Então, literalmente tiveram que passar para o Passo Fundo.
2: O meu avô, sim, ele veio com 14 anos da Polônia, né? Uhum. 14 anos quando ele veio da Polônia. Né? Então veio jovem, né?
0: Depois de eu deixar o nome do seu avô, e eu vou descobrir o ano que eles vieram para o Brasil. Eu tenho como descobrir.
2: É.
0: Só depois me deixa o nome e sobrenome completo ali, daí vou.
2: Tá. Uhum.
0: Mas começou o nome, daí eu já vou escrever ali.
2: Luiz
0: Veselovski.
1: Popolsko Shemovi Lucek. Nota o meu Odebrecht Pana, tu tem?
2: Só tem alguma coisinha, né? Na Pienza.
1: Não, Pienza, tu são grossas.
0: Zwote. Zwote.
1: Ok.
0: Que a moeda da Polônia é Zwote, né? Zwote.
2: Sim, é.
1: Mas convidamos para o senhor fazer parte, digamos assim, das línguas polonesas que agora tem online, que é uma facilidade muito grande. Uhum. E devemos lhe dizer que em Áurea, como o Artemio já falou antes, a nossa segunda língua oficial é o polonês.
2: Sim.
1: Seu aluno aqui, nie będzie rozmawiał po polsku, nie przejdzie roku. Seu aluno aqui não souber falar polonês durante o ano, não passa de ano, né? Entre aspas, né? Mas, digamos assim, nós estamos tentando levar, preservar a cultura polonesa ao mundo. Tu tem me pociągnijmy, popychamy, dołączamy i jak to mówię, ratujemy język polski jak możemy. Aqui nós empuramos, levamos, cultivamos e tentamos celebrar as raízes polonesas como nós pudermos, tá?
2: Sim.
1: E vamos levar. Porque aqui, enquanto nós vivermos, a Polônia não vai deixar de existir.
2: Com muita honra, né?
3: Além disso, muito importante conservar as raízes. Eu acho ótimo.
2: Ela é italiana, né? Italiana.
3: Meu avô veio com 21 anos, uma leva lá de 1865, da Itália, com oito, meu bisavô com oito filhos.
1: Aqui eu falo também italiano.
3: E eu também.
1: Mas que sim, então vale. Falamos italiano depois. Claro que sim.
2: Oh, italiano também?
1: Sim, Artemio.
0: E daí vou fazer um convite assim, ó, para conhecer bem a nossa história. Nós temos caminhos poloneses resgatando história, que é turismo, e te recebeu já milhares de pessoas, vou dizer milhares, que milhares de pessoas que vêm os grupos. Para setembro nós temos, acho que dois grupos até dos Estados Unidos estão sujeitos de vir para cá. São Paulo já recebeu um rio para cá, para lá. Resgatando a história, que a gente faz o roteiro, contando toda a história. Daí nosso grupo funciona assim, ó, paga um pacote de tanto o dia todo. Vem ali recebido com café colonial, depois da gente passa os pontos turísticos, principalmente a igreja. Eu conto toda a história da igreja, como surgiu Nossa Senhora da Águia Branca. Sim. A história como vieram as primeiras famílias aqui para Áurea em 1911. A história do Morro da Salete e a história principal, agora que nós temos em construção a casa da cultura, que é feita pela Braspol junto com a Polônia, depois o Aline fala melhor.
1: Okay.
0: Aí a gente leva todos os pontos turísticos, porque eu fiz curso de guia e eu sei toda a história de Áurea.
2: Uhum.
0: E daí depois almoço típico polonês para o grupo.
2: Sim.
0: No restaurante. Depois a gente vai no sítio dos bambus, ali na propriedade de Otávio Stinski, onde a gente faz o roteiro dentro da mata. Dentro da mata, mata virgem e mata dentro da trilha dos bambus. A gente para, tem uma reflexão ali. E depois a gente tem o poço, agora a gente incrementou o poço, uma vertente neolinda já foi drenada com a própria raiz do bambu.
2: Sim.
0: E nós temos o poço, a gente incrementou agora junto no roteiro, só falta o casal preparado, o poço do Jacó, o poço da Samaritana e Jesus. Daí você tira a água ali, e daí cada um toma daquela água, E a gente faz reflexão ali, uma terapia para a mente muito boa, né, amigo?
2: Eu toquei tu lá em um grupo, Tasca.
0: Fazem um grupo e venho...
1: Nessa festa dos poloneses. Certo.
0: E venho conhecer. Vocês vão sair satisfeitos daqui. Garanto que vão querer voltar de novo. Só depois podem ligar para mim, eu vou dar meu asa ali. Aí depois a gente ajeita. Mas seria só de setembro em diante, porque agora é inverno, não... Não tem, porque tu pega mata lá dentro, é umidade, é grama. Daí depois de setembro começa a esquentar. Mas gostaria que vocês viessem, já que está meio enganjado com a cultura.
2: Estou passando aí só, né? Temos bastante.
1: Não, e esse é um turismo meio pré-agendado, né? Sim, digamos sim. Assim.
0: E quem uma sabe coisa... até depois pode, talvez, não. Tentohova. E eu posto toda a história na igreja de Nossa Senhora Tentohova.
2: Eu toquei lá em Casca, na festa polonesa.
0: Quem sabe depois o pessoal conhece ali vocês, podem até depois um baile, uma festa por ali.
2: Pois é.
0: Tem bastante salões ali de festas, de bailes.
2: Pois é, né?
1: Podemos agendar.
0: É.
1: Mas que bom, seu Luiz, ter recebido vocês aqui, com muito prazer. Sintam-se em casa, tá? E digamos assim. A Áurea é uma casa de portas abertas, né?
2: Sim.
1: E se tiver porta, não tem tramela. Diz o gaúcho.
2: Vamos fazer uma foto aqui.
1: Tá bom, poderemos fazer uma foto.
0: Enquanto...
1: Por gentileza, a senhora também...
0: Sofia?
1: Ou,
0: Sofia.
1: Isso, Sofia, tira
0: Olha
1: uma...
0: Olha o apoio cultural, enquanto passa apoio, nós vamos tirar a foto. Daí.
1: Ok.
0: Tá? Acho que lá na frente, vamos.
1: Acho que lá. Você tira para nós, lá para gente.
0: Não, mas ela vai botar o apoio, ela sai, daí nós vamos...
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0: Também estou na escuta no programa, Josilei Tonkel, boa tarde. Manda uma música bem bonita para Alice Grale e seu Albino Grau. É, também a Diles Belé, na de Erechim, perdi teu contato, mas depois eu vou mandar o meu contato para ti. Tá? É, Józef Kszynski, Bardzo Dziękujemy. Tem gente da Polônia que também escuta o programa aqui. Uhum. Cristiane Paula Motkowski, Bonkowski, está escutando o programa. Dziękujemy. Nair Severino Gajewski. Kátia Motkowski está assistindo o programa. Às vezes, quando a gente não consegue falar bem pesado, né? Que uma coisa séria. André Bonkowski, o André. Vem ali a cantar uma para nós ali, uma em Popolsko. Está assistindo, está difícil. Tá ali esse grau. Eu peço mais uma vez desculpa que eu não fui em Centenário levar os teus brindes. Os teus brindes, por causa dessa chuva ali, era impossível daí. Mas essa semana eu garanto que eu vou lá na tua casa e vou avisar, e tu vai matar um pato, tem bastante pato, vai me fazer tchanina para o almoço, tá, Alice? E te prepara que eu vou ir sem falta. É um abraço para todos vocês ali, o povo centenariense que estão na escuta do programa, né, lindo?
1: Sim, doutor.
0: Não estou dobra,
1: prezas na escola. Então, seu Luiz, por gentileza, só um minutinho aqui que eu vou presentear, sim. Eu não sei se vocês consomem vinho ou não consomem.
2: Consumo.
1: Mas como o vinho é uma bebida, sim, milenar, desde, sim, o tempo de Jesus, sim, Cristo, onde que ele multiplicou, sim, aquele vinho lá,
2: sim, é bom,
1: certo?
2: Vi.
1: Então, por gentileza, se o senhor não toma...
2: Que não vamos tomar.
1: É uma iguaria da minha fabricação.
2: Mas,
1: e se a Saracura não cantar aqui, pode quebrar a garrafa, que daí o vinho não é verdadeiro.
0: Tá. Você é
1: muito Sara. Obrigado pela presença. Muito
2: obrigado, tá? Obrigado.
1: Conversaremos e vamos trocar algumas, sim, ideias sobre a possibilidade de nós nos integrarmos num fandango
0: daí.
1: Por aí.
2: Deixei aqui um cartãozinho também.
0: Tem um cartaz também ali. Mas pelo menos se a Saracura tomar o vinho daí.
1: Vamos ter que tomar, até uma localidade chamada Saracura também. Muito obrigado pela presença. Sinta-se à vontade e fique à vontade.
0: Isso ali.
2: A gente agradece muito a oportunidade de vocês aqui na Rádio Polska, aqui em Áurea, né? E muito sucesso para a rádio aí, Artemio e mais o companheiro aí, como é que é o seu nome?
0: Arlindo, presidente da Braspol.
2: Arlindo. O senhor é o presidente da Braspol?
1: É. Agora sou, durante quatro anos.
0: Né? Eu peço para passar a igreja ali, você não passou hoje, ver a casa, ouviu a casa que, por intermédio da Braspol e a organização, ministério, ali não que sabe explicar.
2: Já tirei muitas fotos ali já.
0: Ele ficou bonito isso, né?
2: Nosso Papa, né? João Paulo II.
1: Jan Paweł II, que nem diz o polaco. João Paulo II, muito bem.
0: Então a gente fica feliz ali com a presença de vocês ali.
2: Só vamos assistir
1: um. Ótimo,
0: fica à vontade.
1: Ficamos à vontade.
2: À vontade. Com vocês,
1: podemos conversar mais ou vamos escutar uma música?
0: Eu acho que pode falar um pouquinho apenas de nós, que é a música ali da.
1: Então,
0: da
1: enquanto ela prepara uma Teresca Werner para nós escutarmos.
0: Procura a Teresca Werner depois. Né?
1: Daí a gente conversa um pouquinho sobre a semana que nós vamos ter. 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Então vamos conversar um pouco sobre aquela semana, assim, até uma bonificação, uma gratificação sobre as crianças que fazem as aulas de língua polonesa aqui em Áurea e Carlos Gomes. 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
1: 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Então, esta semana que vamos ter, do dia 27 ao dia 31 de julho, é uma semana de gratificação para essas crianças que estudam, além dos estudos normais que elas têm nas escolas, elas estudam a língua polonesa. Então, é uma espécie de gratificação, uma espécie assim de bonificação que o pessoal da Polônia está nos presenteando, tá? Gostaríamos de agradecer a professora Magena, lá de Guarani das Missões, que é um município que nem Guarani das Missões, 7 de Setembro, Áurea, Carlos Gomes, enfim, todos esses municípios que participam, que ajudam, que levam a cultura polonesa à frente e avante, tá? Então, agora está sendo aberto a oportunidade das crianças se inscreverem, mas todos aqueles que fazem a aula polonesa, a gente, digamos assim, tem esse período para se inscrever. Se eles não se inscreverem, vamos convidar outros alunos, obviamente, que não fazem parte e que vão ser convidados a fazer parte da língua polonesa, obviamente até o limite de 110 crianças que a gente tem pré-programado para fazermos essa semana de gratificação da cultura polonesa. 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Então nós gostaríamos de agradecer a todos aqueles envolvidos, entrevidos, que assim que se entendem, que cultivam e que fazem com que a língua polonesa cada vez vai mais para frente e para cima. Então vamos escutar uma música agora, a nossa sonoplasta Dona Sofia.
0: Qualquer uma da Teresa.
1: Então se tiver uma música da Teresa Werner, porque aqui uma nós escutamos da cantora lá da Polônia, chamada Teresa Werner. Ela deve ser loira, que nem a sua companheira ou esposa aqui, tá? Mas ela canta músicas tão assim,
0: eu gosto
1: bem interpretadas, uhum, como nós aqui. Nasza Polska to jeszcze stara. A nossa Polônia aqui ainda é antiga, como os nossos poloneses chegaram.
0: Mas, antes disso, vamos oferecer também essa música aí para Angela Maria Matkowski, que escuta também o programa.
1: Panha.
0: E a Sérgia Pietrzak também. Que ela tem o programa de manhã, o sábado, também estou ouvindo o programa.
1: Dziękujemy.
0: Dziękujemy, dobra? 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I Diris Bele Vereshin też i Josley Tonkiel. Bardzo dziękujemy. To będziemy słuchać, vamos ouvir a Tereska Werner.
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0: Opa, então, Artemio.
1: Muito bem, muito obrigado pela presença, Luiz. Estamos sempre às ordens aqui em Áurea.
2: Quando toma ali por Áurea.
1: Ok, na Rádio Polska e na nossa cidade de Áurea.
3: Vou adicionar o seu ordem
1: aí. Combinado.
3: No WhatsApp não achei.
1: Perfeito, perfeito. Devemos falar então para vocês, tá?
4: Sucesso.
1: De que a Braspol, em convênio com a Prefeitura Municipal de Áurea.
4: Deus abençoe vocês. Muito
1: bom. Ok, muito obrigado. Até mais. Firmamos um convênio semana passada da utilização lá das salas da nossa Casa da Cultura, certo? Então, estamos. Levando avante o nosso propósito inicial de nos integrarmos com a municipalidade aqui de Áurea para, enfim, termos a utilização da Casa da Cultura. Tá? Então, em conversa que nós tivemos com a administração municipal e com a Secretaria de Educação, nós faremos uso lá das salas que são disponíveis, tá? Para a instalação da Biblioteca Municipal de Padre Józef Kuzminski, tá, lá nas instalações, e também da instalação da Secretaria da Cultura. Tá? Então, vamos nos próximos dias, vamos dar continuidade para finalizarmos a obra lá da sala administrativa da Braspol, onde que em conjunto vamos utilizar com a Secretaria da Cultura e da biblioteca ao lado lá, para utilizarmos para... Obviamente, nós vamos economizar o aluguel de uma, digamos assim, de uma sala que a prefeitura estava pagando, certo? E obviamente que lá é um espaço público, a Casa da Cultura São Zygmunt Filinski, é um espaço público de utilidade para a população, e assim o será feito. Tá? Então, gostaríamos de agradecer desde já à administração municipal de Áurea, que através desta administração está falando e está fazendo o que fala. Tá? Porque, na verdade, nós tivemos promessas da outra administração e não foi cumprido o que prometeram. Mas esta administração, o que está falando, está cumprindo. Então, isso para mim, digamos assim, independentemente de qualquer cor e raça partidária, para mim não interessa. Para mim interessa é a pessoa que fala e faz. Tá? E esses estão falando e fazendo. Pode ser que alguns não agrada, outros não agrada, mas nós não estamos preocupados com agrado. Nós estamos preocupados em fazer, em preservar, em levar a cultura polonesa à frente e avante. Tá? E pelo que nós sentimos, pelo que nós percebemos e pelo que nós já executamos com a atual administração, isso está sendo levado à risca. Tá? Então, é uma grata satisfação de nós podermos dizer que nós vamos levar aquele projeto assim muito à frente. Tá? Na reunião que nós tivemos com o prefeito e com a administração do município e com a secretária da

0: Obviamente vão pagar luz, água e internet, mas é o mínimo que eles ali faziam, certo? E lá também vão fazer e não vão precisar pagar do aluguel, e nós vamos ter a utilização daquelas salas. E a Secretaria da Educação se propôs em colocar uma pessoa disponível lá para cuidar da biblioteca e, enfim, ter o expediente durante o dia lá na casa. Então, digamos assim, é uma grata satisfação para nós aqui da Braspol e para a comunidade polonesa de Áurea dizer que estamos indo para frente e para cima. Então, já gostaria de agradecer de antemão à Prefeitura Municipal de Áurea, que através da sua administração está nos proporcionando essa integração, esse levante da cultura para frente, certo? Sofia, quem sabe escutamos mais uma música daqui a pouco, né, Artemio?
1: Antes da música, vamos oferecer para o José Molski, que está sempre ouvindo o programa.
0: Josef Molski. 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

0: Fecha? Não, daqui a pouco pode ser.
1: Então, tá bom, deixa
0: eu
1: falar nisso.
0: Bom, eu só gostaria de, digamos assim, de aproveitar o momento e dizer que o nosso CTG Capa Preta hoje está fazendo um mondongo, tá? Então, para as pessoas que gostariam de saborear na janta um mondongo, levar para casa ou quiserem participar lá, estão convidados, tá? Estamos lá preparando assim com toda a galera lá do CTG, estão muito animados e pediram para a gente nós comunicarmos a todos aqui que estão promovendo. E também queremos convidar a todos para a nossa tradicional, não sei qual é, acho que 12ª festa da Charnina no São Sebastião, que vai acontecer. Me dá a impressão que é dia 18, mas daí...
1: Eu acho que é dia 18, sim, se então, não me engano. Não sei, mas tem.
0: Mas eu sei que esse mês tem a promoção da Charnina no São Sebastião e tem a Charnina também lá no Grêmio Caçadorense, no Alto Caçador, tá? Lá deve ser no dia 24 de julho, tá? E me parece que também tem aquela janta colácia lá no Cerro do Meio-Dia, em Severino de Almeida, tá? Onde que inclusive o grupo Auresóvia vai se apresentar lá.
1: Já fomos cantar com o grupo lá.
0: Então vai ser assim, digamos assim, o que a gente percebe, o que a gente vê é que a nossa polonidade está cada vez mais aberta, mais frequente, mais participativa. Isso é motivo de muito orgulho para nós e para todos aqueles que assim, de uma ou outra maneira, fazem parte da integração.
1: Eu vou descobrir a data no próximo sábado, vou divulgar.
0: Ótimo, vamos
1: das três promoções.
0: Vamos divulgar. Promover e vamos divulgar.
1: Porque assim faz parte da polonidade, nem que não fizesse também, é comunidade, né?
0: Perfeito. São comunidades ativas da polonidade, tá? E na semana anterior à realização da nossa colônia de férias, eu vou vir aqui sim para detalhar todos os dias o que nós vamos fazer. Porque, obviamente, serão 7 dias, mas... Todo dia nós vamos ter assim uma atividade.
1: O cronograma para cada.
0: Inclusive, na quarta-feira estamos pré-programados para ir lá nos caminhos poloneses lá. Obviamente vai depender muito da, digamos assim, das condições climáticas, do tempo.
1: Talvez daí joga daí.
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0: sorteio. Dobra.
1: Um litro de vinho, ali, gente, da doação ali do nosso presidente da Braspol.
0: Não, akuratnie.
1: Bom, só olhar assim, não dá vontade de tomar.
0: Não, akuratnie. 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
1: To vamos fazer o sorteio, Sofia, lá quem vai sortear o computador, né? Nem vamos botar a mão ali para sortear.
0: Exatamente, para nós não se envolvermos, tá? Por gentileza, então, sorteando lá um número. Tak.
2: Cristiane Paula,
1: 9. Cristiane Paula, então ganhou um litro de...
0: Paula Kischel.
1: Não, Bunkowski.
0: Paula Bunkowski.
1: É sim, o 9, sim.
0: Como?
1: É o 9, dia 20. Vai o teu nome e o número daí.
0: Ah,
1: porque o que o pessoal manda para cá, daí fica lá, daí a gente depois.
0: Como é que é o nome bem certo, então?
1: Cristiane Paula Bunkowski.
0: Cristiane Paula Bunkowski. Muito bem. Então, Pani Krishka, você pode saborear um vinho hoje à noite.
1: Porque a gente fazia no número e muitos desconfiavam, porque, vocês. Então agora é o computador lá que decide.
0: Ótimo,
1: não
0: muito bem.
1: Não tem nada de...
0: Muito bem, então estamos agradecidos. Mocno dziękuję, moc serca, tak, dla wszystkich. 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
1: Estou muito feliz, Aline, por ter vindo já há dias. Você estava esperando. Porque acho que é um assunto muito importante que foi comentado hoje ali. Das atividades que a gente faz, muitos, para a escola não faz nada, não tô. Quem escuta o programa sabe que você faz. E também vamos oferecer esse programa lá pro Mikoy.
0: Ah, sim.
1: Não, Nicole, chestego do brego, se dobra?
0: Sim, sim. Não, Nicole, bem de tudo e riba do chestego, tive um tempo. Chefe, tá? Eu dono de de tudo e bem de mim, que tu me ouviu. O Xerobat, Diego, o vizinho, tudo.
1: Dobra? É, praça, um projeto que estava. 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
4: No programa Polsky da Rádio Polsky, casado de Cuida, mas estou com Jesus, cara, tem programa. Reunidas lá em casa, ouvindo o programa. Tomaram conta da minha casa hoje. Estão ouvindo o programa, a Kátia, a Ângela, a Cristiana e também o André. Não escuta. E lá de Carlos Gomes, o Leandro Zalemski, um abraço para você, para toda a tua família. E obrigado pela escuta do programa Momento Polsky na Rádio Polsky. Também Ivone Rabas também está ouvindo o programa. Agradecemos muito. Então, Alice Graal, essa semana eu só não levei os teus brindes ali, que vocês têm 3 brindes ali das perguntas que foi feito. Hoje não fiz que tu ruim na garganta para falar, mas sabe que vem fazer mais pergunta sobre a história. Daí vou levar os 3 brindes para vocês lá. Quem sabe vou lá na casa de vocês daí levar. Mas eu vou comunicar ainda a vocês, tá bom? Ou, caso contrário, vou deixar ali no mercado do nosso amigo Wilson Kachevski em Centenário, mercado Santo André. E aproveitar e dar um abraço ali para a família ali do Wilson Kachevski no mercado Santo André em Centenário. É, e o Jumorski, hoje eu não esqueci de você ali, tá? E o João, agora o servidor vai tocar uma música para você ali tocar da gaita, tá? E o João. E também vamos oferecer essa música ali para o nosso amigo Henek Olivieski, lá no Baikorá. Teste Henek Majewski, Henek Olivieski. E teste Clementino Wisniewski, tu no bairro São José. Zawsze słucha z rodziną ten program. 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
1: Quero cumprimentar os irmãos com a paz do Senhor Jesus. É um motivo de alegria, mais uma vez, nós estarmos aqui reunidos, hoje com a companhia do missionário Gilmar, está aqui com nós, a Ketlin nos assessorando. Que Deus abençoe a cada um de vocês, a cada um de nós. Se Deus nos abençoou para chegar até aqui, tenho certeza que Ele vai continuar nos abençoando para fazer a obra do Senhor. E tenho certeza que por onde chegar esse programa, pessoas vão ser curadas, pessoas vão ser libertas, pessoas vão ser abençoadas. Foi o qual hoje nós estava falando com o missionário Romualdo, e eu vi algo tão importante na vida desses servos de Deus que estão trabalhando juntamente comigo nessa emissora, que todo momento que a gente pedir, eles nunca dizem que não. Eles sempre estão dispostos a fazer a obra de Deus. E foi o que eu comentei com o missionário Romualdo hoje. Eu fiquei muito feliz. Missionário Romualdo me ligou, missionário Gilmar me ligou pedindo: tem alguém que vai te ajudar, tem alguém que vai te assessorar hoje? Se não tiver, eu vou lá te ajudar. Então são coisas que o nosso povo está unido. Nós não temos divisão de dizer A, B ou C. Nós estamos trabalhando num só objetivo, que é a cura, a libertação, a prosperidade. Então esse ministério onde a gente está congregando, não temos divisão. Essa porta aqui de áurea da Igreja Pentecostal Missionária do Brasil não tem divisão. Aqui todos nós trabalhamos num só objetivo: é cura, libertação das pessoas. Então eu fiquei muito feliz quando o missionário Romualdo me pediu se eu já tinha alguém. Digo, não, o missionário Gilmar vai nos assessorar. Então é um motivo de alegria a gente poder contar com vocês. E foi o que eu comentei com o missionário, que a gente vai deixar passar o inverno, porque a gente sabe que com as irmãs é bem mais difícil, tem as suas casas, os seus afazeres, os seus filhos, e todas elas trabalham, e chega o final de semana tem algo de casa para fazer. Mas passar o inverno a gente também vai começar a convidar as irmãs, missionário Gilmar. Amém. As irmãs, independente de vim aqui dar uma saudação ou participar, ouvir aqui no estúdio, já é uma grande coisa. Então nós vamos procurar a trazer as nossas irmãs. Amados irmãos, eu quero deixar só uma mensagem no livro de Eclesiástico, capítulo 3, versos 1, onde a palavra do Senhor diz assim: tudo tem o seu tempo determinado. Então a palavra de Deus diz que tudo tem o seu tempo. Não adianta nós querer atropelar, nós querer fazer do nosso jeito, porque o tempo de Deus é o tempo de Deus. O tempo de Deus, não adianta nós querer mudar a nossa trajetória. Porque, amados irmãos, que eu digo isso, que é um tempo determinado, há muitos tempos atrás, não vou falar motivo, mas teve pessoas que me disseram: vamos mudar a nossa caminhada. E eu não mudei. Eu continuei no mundo do erro, do pecado. Eu continuei naquela caminhada. E foi aí que o inimigo entrou no meio e fez algo terrível sobre a minha vida, sobre a minha família. Mas, missionário Gilmar, Deus tinha um propósito lá na frente. É porque que a palavra falou: tudo tem um tempo determinado. É tempo de plantar, é tempo de colher. É tempo de sorrir, é tempo de chorar. Então tudo tem o seu tempo determinado. E foi aí que eu perdi algo, mas Deus tinha preparado lá na frente para mim ganhar outros algo. E foi que eu perdi um, mas eu ganhei 2, eu ganhei 3. Então a soma foi maior. E há um tempo determinado para Deus fazer a obra, talvez que Deus venha fazer a obra no que eu perdi. Que Deus venha tocar no coração dessa pessoa e essa pessoa se converter, essa pessoa voltar para Deus. Então são coisas que a tudo tem um tempo determinado embaixo desse céu aonde nós estamos vivendo. E o tempo determinado é o tempo de Deus. E não adianta nós querer mudar. Missionário Gilmar está com a sua saudação.
2: Amém. Amém, povo de Deus. Eu me deitei, dormi e acordei, porque o Senhor me sustentou. Com esse versículo precioso de Salmos, no número 3 e no verso 5, quero saudar aos amados irmãos, a preciosa Igreja de Jesus, com a gloriosa paz de nosso Salvador Jesus. E o meu boa tarde a todos que estão sintonizados neste momento, por todo este Brasil, por que não dizermos por todo este mundo, onde tem pessoas que estão sintonizadas, ouvindo esta voz. Embora há uma diferença de línguas, mas Deus sabe todas as coisas. Então, que todos dão atenção à palavra de Deus nesta tarde, que é uma linda palavra ao qual o Espírito Santo já me revelou uns quantos dias atrás sobre esta palavra, que era virar de encontro a todas as vidas, como já veio na minha vida e na vida do missionário Armindo, que está comigo, uma própria palavra que veio de Jesus Cristo, autor e consumador da fé. Amém.
1: É, amados irmãos, a gente fica feliz de poder ter pessoas ao nosso lado fazendo a obra. E contar com você que está do outro lado nos assistindo. Temos o nosso missionário Sérgio Trezins, que é um amigo de longas datas, já está ligado. Que Deus abençoe, proteja ele por onde ele for, que eu tenho certeza que Deus já está fazendo a obra sobre a vida dele. E também agradecer a Deus por nos dar essa oportunidade de nós estarmos aqui e dar essa oportunidade de nós fazer a obra. E a obra de Deus é a obra de Deus, não é a obra do homem. Não adianta nós, como seres humanos, querer fazer a obra do nosso jeito, porque nós não vamos conseguir. Quando Deus coloca um propósito em nossas vidas, a esse propósito nós temos que fazer como Ele colocou na minha vida. Quantas vezes pessoas me convidaram para seguir os caminhos do Senhor, fazer a obra, e eu sempre dando para trás. E foi até que um dia algo aconteceu na minha vida e eu tive que me curvar na presença de Deus. Deus tocou no meu íntimo, no meu coração, e fez eu voltar, não por amor, Ele fez eu voltar pela dor, missionário. E eu tive que voltar, seguir os caminhos dEle pela dor. Porque algo aconteceu na minha vida que parecia que o mundo tinha terminado. E foi aí que eu me curvei na presença de Deus. E hoje estou fazendo a obra de Deus. E procuro a fazer a obra de Deus com clareza, com transparência, para que Deus se agrade do que eu faço. E tenho certeza, missionário, que Deus está se agradando do que você faz também. Porque você deixou a tua casa, deixou o teu fogão a lenha e veio fazer a obra. E tem mais um detalhe, se você tivesse de carro, mas você veio de moto, né? Sim. E são 8 quilômetros. São 8 quilômetros para ir e 8 para voltar. E de moto, meus irmãos, nesses dias frios, tem que ter coragem para fazer a obra de Deus. E a obra de Deus, você tem que ter coragem, porque a obra de Deus não é para os fracos. Não dizer que nós somos melhores do que alguém, mas a obra de Deus não é para os fracos. A obra de Deus é para quem tem fé, tem força, tem coragem e busca. Porque muitas coisas vai vir sobre nós para nos amedrontar. E se nós for fraco, nós vamos ficar com medo e nós vamos parar. E nós somos fortes, porque já veio algo terrível sobre a minha vida. Tenho certeza que contra a tua também veio, contra os demais irmãos também veio. E nós continuamos firme e forte na presença de Deus e fazendo a obra. E gostaria de também agradecer os nossos apoiadores, os nossos colaboradores que vêm colaborando, os nossos irmãozinhos, as nossas irmãs, que vêm colaborando com nós, com as suas contribuições para que esse programa possa ir ao ar. E agradeço a cada um de vocês, a audiência de vocês, vocês que compartilham essas lives. Então que Deus abençoe e proteja cada um de vocês. E temos os nossos irmãos, temos a Hilda, temos a Isabel, que estão ouvindo pelo rádio. Temos a missionária Terezinha Chimileschi, que também sempre escuta pelo rádio, seu filho Leandro. Que Deus abençoe e proteja a caminhada de vocês por onde vocês forem. E os demais irmãos e irmãs que sempre se ligam nesse programa. A minha esposa, que está ali em Erechim, no bairro Atlântico, foi ajudar alguém lá a fazer algo na sua casa. Então a minha esposa está para lá, que Deus abençoe ela também. Talvez hoje ela não vai conseguir assistir por causa do trabalho, mas Deus sabe de todas as coisas. Tenho certeza que Deus vai fazer a obra. E também que Deus venha abençoar a esposa do missionário Gilmar, que ficou em casa nos seus afazeres, que aonde eu coloco em oração sempre. Todo momento que eu botar em oração os meus irmãos, os meus colegas, a minha família, que são vocês, eu coloco nas orações. Então que Deus venha abençoar os nossos missionários e missionárias aqui da cidade de Áurea, a nossa liderança da cidade de Erechim, a pastora Nete, que está lá em Itajaí, na casa do pastor Ari.
2: Oh, glória a Deus.
1: Ela está lá na cidade de Itajaí. Foi qual quinta-feira eu estava assistindo o programa e ela estava lá assistindo o programa da Rádio Gospel, que é onde as nossas irmãs, a Gláucia e a Débora, estavam fazendo esse programa, juntamente com o missionário Bianor, a sua esposa, que estavam fazendo esse programa. A pastora Nete estava assistindo o programa. Então que Deus abençoe, dê força e coragem para que ela venha lutar e vamos vencer junto. E também a nossa pastora Mari, que Deus abençoe ela, o seu esposo Sérgio, que Deus sabe de todas as coisas, está iluminando os demais pastores ali dessa congregação, missionários e missionárias. Então que Deus abençoe a cada um de vocês e venha nos dar a inteligência, a sabedoria para nós poder levar a palavra do Senhor com clareza e transparência. Eu vou pedir dois louvores, depois desses louvores já estaremos fazendo mais alguns comentários.

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1: Muito bem, irmãos. Temos os nossos irmãos que estão nos acompanhando também. Que Deus abençoe o meu filho, o Alfredo, lá na cidade do Barão do Cotegipe. Ele e a sua namorada que estão assistindo. A namorada do Alfredo, a Jéssica. Também o Hélio Rust, amigo, que Deus abençoe. E também a Laura, se eu não me engano, ela é aqui da região do Baicorá, São Sebastião, ali. Que Deus abençoe ela também, a sua família. Que Deus proteja a caminhada de vocês, por onde vocês forem, que eu tenho certeza que Deus já está fazendo a obra na vida de cada um de vocês. E também temos o Paulo, que está ouvindo esse programa pelo rádio. Paulo, o Sérgio, o Mário, o Jucimar, o Lude, que estão ouvindo esse programa, que Deus abençoe. E também tem o Celso, que está ouvindo esse programa, sua família ali, e também a Diles, ali na linha Chato Gaúcho, que também está escutando esse programa, e também a Borracharia Clemente, ali o Clemente, que todos os sábados está assistindo esse programa, também a minha irmã, a Jandira, ali no quilômetro 22, está ligada, que Deus abençoe ela e a família ali no quilômetro 22. Deus sabe de todas as coisas. Deus está fazendo a obra na minha vida, na vida de cada um de vocês que estão assistindo esse programa. E também já gostaria de convidar os nossos irmãos para nosso segundo louvorzão no dia 12 de setembro de 2026, ali na Rua Bruno Prechua, número 130. Nós vamos ter o nosso segundo louvorzão, o encontro de levitas, encontro de cantores. No ditado mais popular, nós vamos estar ali na Rua Bruno Prechua, número 130, no antigo escritório da Ervateira dos Prechua, ali onde é o local, onde a gente sempre se reúne. Todas as terça-feiras nós estamos ali fazendo a obra de Deus, às 7h30 da noite. Nós estamos ali juntamente com o pessoal de Erechim, a pastora Mária, a missionária Nelci e os demais irmãos e irmãs que vêm de lá. Todas as terça-feiras nós estamos ali. E nas quinta-feiras nós também temos as nossas reuniões, onde ultimamente a gente não está fazendo por causa do mau tempo ou por causa de saúde. Esses dias aí meio complicado, a gente não pôde fazer, mas Deus sabe de todas as coisas. Mas a gente se reúne, cada um nos nossos lares, e fizemos as nossas orações. Mesmo assim, a gente está em comunhão, fazendo as nossas orações. Se nós não se reunimos ali na igreja, mas em casa a gente está reunido. Então, amados irmãos, sem muita perda de tempo, já vamos para a palavra, que o nosso tempo é curto. E já nós vamos direto para a palavra. O missionário Gilmar hoje está me fazendo a honra de estar aqui comigo. Que Deus abençoe o missionário e deixa Deus te usar na palavra. Está com a oportunidade.
2: Amém, Igreja de Deus. Com grande alegria a gente permanece mais uma vez usando os minutos que nos resta nesta rádio aqui da cidade de Áurea, onde por 2, 3 anos, eu não sei quanto tempo faz, mas o nosso missionário Armindo estava dando o seu tempo sozinho nesta obra. Mas como a obra de Deus não
1: faz
2: para...
1: Faz mais de 10 anos. Faz mais de 10.
2: Veja só, 10 anos, e é um homem guerreiro, um homem de Deus, que não desistiu, mesmo sozinho, muitas vezes na luta. Trabalho, frio, calor, chuva, como essa semana enfrentamos uma semana de chuva, mas ele esteve à frente desta obra, e como a obra continua, Deus levantou mais pessoas.
1: Aleluia,
2: para fazer esta obra grande e maravilhosa, e tenho certeza que Deus também vai ainda levantar muitos para trazer a palavra e a mensagem de Deus. Vamos para uma palavra que está no narrado no livro de Hebreus, capítulo 10, 9 versículos da palavra de Deus, que vem falar do tempo da lei e depois vem terminar no tempo da graça, ao qual o tempo da graça abriu-se a porta para mim e eu entrei e Jesus me salvou. Versículo 1 do capítulo 10 de Hebreus relata o seguinte: porque tendo a lei a sombra dos bens futuros e não a imagem exata das coisas, nunca pelos mesmos sacrifícios que continuamente se oferecem cada ano, pode aperfeiçoar os que a eles se chegam? De outra maneira, teriam deixado de se oferecer, porque purificados uma vez, os ministrantes nunca mais teriam consciência de pecado. Nesses sacrifícios, porém, cada ano se faz comemoração dos pecados, porque é impossível que o sangue dos touros e dos bodes tire os pecados. Pelo que entrando no mundo diz: sacrifício e oferta não quiseste, mas corpo me preparastes. Holocausto e ablações pelo pecado não te agradaram. Então disse: eis, aqui venho. No princípio do livro está escrito de mim, para fazer, ó Deus, a tua vontade. Como acima diz, sacrifícios e oferta e holocaustos e ablações pelo pecado não quisestes, nem te agradaram. Então disse: eis, aqui venho, para fazer, ó Deus, a tua vontade. Tira o primeiro para estabelecer o segundo. Amém. Vamos ver que essa palavra narrada num livro de Hebreus, ela é uma palavra de salvação. Vamos ver que ela se iniciou aqui, o que a palavra de Deus relata no livro da lei, na era da lei, na era que Deus operava a lei, aonde Deus começou a humanidade através de Adão e Eva. Mas vamos ver que já lá no comecinho, aonde havia somente esses dois seres humanos, já houve o pecado, já houve as transgressões sobre a lei de Deus, sobre os estatutos. E todos conhecem essa história que é relatada no começo da humanidade, no começo de um livro de Gênesis. E vamos ver que foi indo, o povo foi se multiplicando, foi vindo mais vidas nesta terra. E o povo da mesma forma continuava se corrompendo. Mas vamos ver que eles precisavam ser perdoados dos seus pecados. Mas como naquela época existia o tempo da lei, então a lei era: se hoje eu pecava, eu me arrependia. Mas como sacrifício, eu poderia oferecer em perdão dos meus pecados animais, sacrificar animais em ofertas para o perdão dos meus pecados. Mas isso pouco valia, porque valia para aquele dia. Se chegasse no dia de amanhã e eu pecava novamente, eu ia lá outra vez oferecer o mesmo sacrifício para o perdão dos meus pecados. E assim foi indo, e a humanidade foi corrompida. Mas como o nosso tempo é limitado, nós vamos entrar agora em esses momentos sobre o livro da graça. E vamos ver que já no versículo 5, ao qual vai relatar, que pelo que entrando no mundo diz, sacrifícios e oferta não quisestes, mas corpo me preparastes. Vamos ver que quando Jesus entrou ao mundo, já não era mais a obrigação do sacrifício, da oferta de animais, já não era mais essa abração de nós pagarmos em sacrifício. Talvez nós fazermos um sacrifício, ir daqui, caminhar 60 quilômetros a pé, crendo que o nosso sacrifício do nosso pecado seria perdoado. Mas vamos ver que a palavra vai dizer que veio ao mundo um corpo para que se preparasse através desse corpo o perdão dos pecados, e aí entra o tempo da graça. Aí entra o tempo em que Jesus se dá a si mesmo em corpo vivo, em carne viva, para que assim pudesse se oferecer por mim, se oferecer por você, oferecer por todas as vidas, como o único sacrifício, como o único sacrifício que seria aceito para o Pai, para os perdões dos pecados. Então Jesus, ele nesse momento, ele chega no tempo da graça, ele chega já cumprindo o ministério de Deus, porque ele não veio pelo seu querer. Já desde antes de Jesus vir ao mundo, já foi profetizado pelo profeta Isaías, que diria que haveria de vir um Salvador, que haveria de vir um Redentor, e ele viria sob o poder da graça do Pai, que ele sairia do lar do Pai. E passado quase 700 anos, essa profecia se cumpriu, e Deus envia Jesus para essa terra, para que ele viesse fazer a obra, para que a sua obra fosse alcançada por todos os povos, por todos os reinos, por todas as nações. Vamos ver que isso aconteceu em Jerusalém, aconteceu lá no Oriente, e esse mesmo Jesus, ele usou profetas através da Escritura Sagrada para que esta palavra chegasse até aqui no município de Áurea, onde um dia eu entendi, onde eu um dia compreendi que Jesus era o único sacrifício que estava disposto a pagar o meu tempo de corrupção na carne, o meu tempo onde eu estava corrompido, onde o meu tempo estava totalmente perdido. Mas depois que eu vi, depois que eu entendi as Escrituras Sagradas, depois que eu vi que Deus enviou o que ele tinha de mais precioso sobre esta terra, que Deus tinha aquilo que ele devia determinar, que fosse determinado por ele, para que ele chegasse até a minha vida, que chegasse até o meu lar, que chegasse até o seu lar, a tua casa, para que ele pudesse alcançar nesses momentos que é ouvido a palavra de Deus, que pudesse chegar a salvação em todos os lares, em todas as casas. E vamos ver que quando Jesus coloca o seu corpo neste mundo, quando Deus vem fazer a obra através do seu filho Jesus, aqui no versículo 6 ele vai relatar que o holocausto, as abrações pelo pecado não se agradaram. Vamos ver que Jesus não está se agradando dos nossos pecados, que Jesus não está se agradando do nosso tempo que nós vivemos na carne, daquele nosso tempo que nós estamos se corrompendo. Isto não está agradando a Deus, isto não está agradando a Jesus, que lá do alto dos céus ele sonda todos os nossos momentos, todas as nossas vidas, ele conhece os nossos pensamentos, até que nós muitas vezes pecamos em pensamentos, até isso Deus conhece sobre as nossas vidas. Então, Jesus totalmente está certo. Ele não se agrada do regime que o mundo está vivendo, o regime pecaminoso. Isso vai contaminar cada vez mais o nosso próprio ser. Se hoje eu estou em pecado, eu não estou condenando a Jesus. Eu não estou condenando um sistema religioso, mas eu estou me condenando a mim mesmo. Por isso que Jesus teve que vir fazer esta obra grande. Jesus teve que vir enviar o seu Espírito Santo, porque é ele que convence nós do pecado. Então disse: eis que aqui venho, no princípio do livro está escrito de mim, para fazer, ó Deus, a tua vontade. Vamos ver que Jesus veio à terra nesse tempo da graça para fazer a vontade de Deus, para fazer a vontade do Pai, para que esta palavra que está narrada neste livro, para que essas escrituras sagradas pudessem se cumprir nesta terra. E muitos talvez duvidam da vinda de Jesus. Muitos até duvidam da escritura sagrada. Mas ela vai dizer em João 8,32 que é para nós examinarmos as escrituras. E João 5,39 também vai dizer que examinai, porque é nelas que nós vamos ter a salvação. Não adianta nós estarmos congregando numa congregação ou nós estarmos seguindo um sistema religioso que nós herdamos desde a antiguidade. Porque nós vamos ver, desde a minha meninice eu herdei uma religião, desde a minha meninice eu herdei algo que se conectasse com Deus. Então isso talvez é o começo de nós entendermos que é um caminho que Deus está abrindo para a salvação. Mas vemos que a palavra de Deus, ela diz que há um mediador entre Deus e homem, que é Jesus Cristo, que através dele é que nós vamos ter comunicação com o Pai. Mas para nós termos comunicação com o Pai, nós temos que entender e compreender que as escrituras é real e elas testificam do amor de Jesus. E nessa escritura diz que nós devemos adorar ao Pai em espírito e em verdade, que nós devemos buscar o socorro de Deus, que nós devemos se conectar com Deus pela graça do Espírito Santo. Então Jesus veio para fazer a vontade de Deus. Jesus veio para estabelecer um reino diferente sobre as nossas vidas. Jesus veio nesse tempo trazendo o seu corpo perfeito, o seu corpo santo, o seu corpo purificado, e ele veio mostrar e dar o testemunho que nós podemos viver nessa terra sem pecar, sem magoar o Espírito Santo de Deus. Os momentos são ruins, são difíceis, muitas vezes os inimigos se levantam contra as nossas vidas, mas para isso nós devemos ter calma, nós devemos saber ter a inteligência, a sabedoria, porque a palavra de Deus diz que sejamos tardios para falar e cedos para ouvir a palavra de Deus. Se muitas vezes o inimigo vai se levantar sobre as nossas vidas, se nós vamos querer enfrentar o inimigo com a nossa força, da nossa voz, nós não vamos conseguir. Mas para nós enfrentarmos o inimigo, nós temos que entrar em oração, nós temos que entregar os nossos caminhos ao Senhor, nós temos que levar a nossa esperança no Senhor, orar, buscar a sua presença, entregar o nosso problema, a nossa dificuldade, a nossas circunstâncias da vida na mão do Senhor, no qual, no versículo 10, ele diz, no qual vontade temos sido santificados pela abração do corpo de Jesus Cristo feito uma vez. Ó, vamos ver que Jesus uma vez só fez o sacrifício por nós na cruz do Calvário. Uma vez bastou para que nós pudéssemos não mais oferecer sacrifício a cada vez pelos nossos pecados, porque aquele que está em Jesus Cristo é uma nova criatura, e aquele que está perfeito na presença de Deus, ele não vai pecar, porque ele conhece a lei de Deus, ele conhece os estatutos de Deus, ele sabe que o Espírito de Deus é que dá força, que o Espírito Santo de Deus é que dá a graça de mostrar que não devemos ir pelo caminho da direita porque nós vamos errar, que nós não devemos ir pelo caminho da esquerda porque nós vamos perecer. Mas o Espírito Santo, ele avisa, ele diz que para nós irmos em frente, para nós marcharmos na presença de Deus, para nós podermos marcharmos na presença de Jesus Cristo, é esse que veio sobre essa terra, é esse que nesta tarde eu estou anunciando, é esse que veio pagar o seu sacrifício, o sacrifício pelo nosso pecado, pelo meu pecado, pelo teu pecado. Talvez você possa dizer, eu cantava na igreja, eu pregava na igreja, e por algo eu me desviei, mas ainda dá tempo de terminar, de tirar aquele primeiro estado e colocar o segundo estado, e esse segundo estado é Jesus. É novamente você começar, é novamente você prosseguir, é novamente você dar uma oportunidade para Deus, para que Deus venha mostrar de novo, novamente, o caminho da felicidade, o caminho da cura, o caminho da libertação. Talvez você se encontre agora num vale de sombra da morte, talvez você se encontre num leito de hospital, em momentos difíceis,
3: difíceis, mas é hora de você tirar esse tempo. É hora de tirar esse primeiro tempo que você está passando. Esse primeiro tempo de corrupção da carne. Esse primeiro tempo que você se corrompeu. Eu também tirei o meu tempo que eu me corrompi. Mas eu coloquei o segundo tempo, assim como Jesus disse, que é para colocar o segundo tempo, porque aquele primeiro tempo já tinha passado. A primeira palavra de Jesus ainda permanece, mas ele estava naquele tempo na terra em carne espiritual, em carne viva, fazendo a obra de Deus. Hoje Jesus foi ao Pai, mas um dia ainda ele vai voltar. Mas ele vai voltar ainda em carne. Ele vai fazer a obra da lei, porque daqui para diante, agora, vai ser decretado nesta terra a obra de Deus, a obra de salvação, a obra do povo crer, a obra do povo entender que os dias estão abreviados, que Jesus brevemente virá. Podemos ver na Venezuela que talvez vai chegar 80, 100 mil mortos. Jesus já está nesta terra. Jesus já veio para aquele povo. E naquele dia, onde aquele terremoto aconteceu, eu estava olhando o povo se corrompendo, o povo oferecendo fogo estranho a Deus, oferecendo sacrifícios ao inimigo, oferecendo sacrifícios a ídolos que não têm a salvação. E por isso veio a justiça de Deus. Assim como um dia a justiça de Deus também chegou na minha vida. E eu, com toda certeza, eu digo, porque se Deus, pela sua misericórdia, não tivesse alcançado a minha vida, hoje eu já teria perecido, hoje eu já não estaria mais nesta terra, porque um dia Jesus me defendeu da tempestade quando raios estouram na minha frente, porque um dia a minha roupa começou a pegar fogo e eu quase morri queimado, mas o Senhor estava comigo, porque um dia eu fui passar num rio, e o rio começou a me tragar, mas Jesus estava comigo. Portanto, nesta tarde, eu digo, meu caro ouvinte, meu irmão, meu amigo que está ouvindo esta palavra, é necessário que você tire o primeiro corpo e que você coloque o segundo corpo, que o segundo corpo é espiritual, que o segundo corpo você possa ter a presença, a graça, o perdão de Jesus, para assim no segundo corpo você sentir que há diferença daquele que serve ao Senhor e daquele que não serve ao Senhor. Jesus veio, fez a obra, e fez a obra da salvação, tirou o seu primeiro corpo em carne, para colocar o seu segundo corpo em espírito, para que através da presença do Espírito Santo, ele pudesse salvar as nossas vidas. Vamos ver que é o Espírito Santo de Deus que intercede por nós com gemidos, com choros inexpressíveis sobre as nossas vidas. Vamos ver que Deus tem se preocupado sobre as nossas vidas. Você talvez possa dizer que está tudo errado, que esse pregador está mentindo, mas o erro não está em mim, o erro não está nem em Deus, nem em você, o erro está nas nossas vidas, porque nós não cremos, porque nós não acreditamos, porque nós não obedecemos a Deus, porque nós não demos voz ao Espírito Santo. E agora é o tempo da lei, onde nós temos que dar voz à voz do Deus Todo-Poderoso, que vai trazer o juízo sobre esta terra, que vai julgar esses povos, que vai julgar esses reinos, que vai julgar essas nações. Ainda a porta da graça está aberta para que nós possamos entrar. Ainda a porta da graça está aberta nessa tarde para que você possa ter uma experiência com este homem chamado Jesus, porque ele é que veio fazer esta obra nesta terra, porque é ele que veio trazer a salvação. Não se engane em falsos costumes, não se engane em momentos que você creu numa religião, porque nem a minha religião que eu sigo vai me salvar, mas quem vai me salvar é Jesus. E por isso que ele foi enviado nesta terra, por isso que ele disse, eis que nesse livro já está escrito, que desde o começo estava escrito que ele viria para fazer a vontade de Deus, que lá no começo estava escrito em... o começo do livro Gênesis 3:15, quando o homem, quando Adão e Eva pecaram, aí tem uma palavra que já foi anunciada por Deus, que disse que ia pôr inimizade entre Deus E essa cobra, que essa cobra significava o inimigo, significava o demônio. Já naquele dia Deus estava colocando inimizade entre o homem e entre o inimigo, aonde a palavra de Deus diz que o inimigo ia ferir o calcanhar da mulher, mas a mulher teria o poder e teria autoridade para ferir a cabeça da serpente, que é o nosso inimigo hoje. Então, já desde aquela época, Deus anunciou poder, anunciou a graça, anunciou a autoridade sobre as nossas vidas. E você nessa tarde tem poder, você tem graça, você tem autoridade para expulsar esse primeiro corpo que está corrompido, esse primeiro corpo que não pode entrar no reino dos céus. Por isso você tem que ouvir a voz do Senhor, você tem que partir para o segundo corpo. E esse segundo corpo é espiritual. Esse segundo corpo deve ser o templo de Deus, deve ser o templo do Espírito Santo, para que assim nesse segundo corpo você possa ter a vitória de Deus, você possa ser curado, você possa ser libertado, você possa ser sarado, independente das circunstâncias de vida que você enfrenta. Portanto, a palavra nesta tarde é para que você examine a sua vida, examine os seus pensamentos, examine a tua obra, como está na presença de Deus, para que tudo isso você possa tirar e entregar os seus caminhos ao Senhor, clamar o seu perdão, a sua graça e a sua misericórdia, para que Jesus coloque o segundo corpo, como colocou o segundo corpo em minha vida, que é o corpo espiritual. Portanto, nesta tarde, eu agradeço esses momentos, essas palavras, no nome de Jesus, e receba esta palavra com poder, com graça, com autoridade, porque há resposta do Senhor vem. Amém.
1: Muito bem, irmãos. Uma palavra abençoada, onde Deus tocou no coração de cada um de nós. E tenho certeza que vai fazer a obra na minha vida, como vai fazer a obra na tua vida também. Já estamos em cima do horário. Agradecer os nossos irmãos que estão ligados com nós. A irmã Cirlei, a esposa do meu amigo, meu irmão Carlos de Brito, lá da Nova Santa Rita. O Roberto, meu filho Roberto, também está ligado, que Deus abençoe ele. O missionário Romualdo também está ligado, que Deus abençoe o missionário Romualdo. E Deus vai fazer a obra nas nossas vidas. E gostaria de convidar os nossos irmãos para virem na próxima terça-feira, ali na rua Bruno Prechua, número 130, onde nós vamos estar reunidos ali às 7h30 da noite. Nós vamos estar ali reunidos, onde Deus já vem nos abençoando. E também convidar nas quinta-feira, você que gostaria de participar com nós ali, venha participar, que nós vamos estar ali de braços abertos para te abençoar. Que Deus tenha uma bênção maravilhosa para cada um de nós. E agradecer também os nossos apoiadores, os nossos irmãos que estão ouvindo pelo rádio também. E também os nossos colaboradores, os nossos apoiadores, que Deus sabe de todas as coisas. E é através da tua colaboração, do teu apoio, é que nós podemos levar a palavra de Deus. E você também é um evangelizador. E também dia 12 de setembro, nós temos o nosso segundo louvorzão. Gostaria de convidar a cada um de vocês, vai anotando na tua agenda, para que dia 12 de setembro de 2026, nós vamos estar ali na rua Bruno Prechua com o nosso segundo louvorzão. O primeiro foi uma bênção, o segundo tenho certeza que será mais bênção ainda sobre a minha vida, sobre a tua vida. Agradecer a cada um de vocês e vamos estar orando a Deus, pedindo a Deus que, se Ele nos abençoou para chegar até aqui, Ele nos abençoa a nossa volta. Agradeço a Deus por ter colocado o missionário Gilmar hoje aqui com nós. Agradeço a Deus por ter colocado você do outro lado, que está ouvindo pelo rádio, você que está assistindo as lives, você que vai assistir. Que Deus te abençoe, que Deus te proteja. Senhor Deus, querido Pai, eu entrego nas suas mãos, Papai, esse momento tão importante das nossas vidas, de poder estar aqui na tua presença, falando do teu santo nome, entregar algo ao meu irmão, à minha irmã, que precisa de ouvir a tua palavra, precisa de sentir a tua presença, para que a tua obra, Pai, chega de encontro às dificuldades de cada um de nós, Pai, e entrego nas suas mãos, Papai, os nossos irmãos que estão enfermos, os nossos irmãos que estão no caminho errado, no caminho do álcool, da droga, da prostituição, da mentira, da fofoca, da inveja. Entrego nas suas mãos, Senhor, aquele homem, aquela mulher que está hospitalizado, aquele homem, aquela mulher que está numa casa de recuperação, Pai, para que o Senhor chegue até lá e faça a tua obra, Pai. Aquele homem, aquela mulher que está na UTI, na CTI, naquele hospital, Papai, talvez desenganado do médico, o Senhor vai lá e faça a tua obra. Em nome do Senhor Jesus, eu entrego nas tuas mãos, Pai, em nome do Pai, em nome do Filho, em nome do Espírito Santo. Amém e amém, irmãos. Então, é um motivo de alegria a gente poder contar com você que está do outro lado ouvindo esse programa, e gostaria de convidar você para o próximo sábado nessa mesma emissora, nesse mesmo horário. Fiquem com Deus, que eu tenho certeza que por onde eu for, Deus está comigo. Fiquem com a paz do Senhor Jesus Cristo e até sábado que vem, se Deus quiser.

0: você escondeu estas coisas aos sábios, aos entendidos, aos inteligentes, aos espertos, e revelou aos pequenos. Mas isso não significa que Deus despreze a inteligência humana. O problema não é possuir conhecimento. O problema é a soberba de imaginar que nós já sabemos tudo e não precisamos aprender mais nada. Nem de Deus. Santo Agostinho, em uma de suas obras, lembra que o desejo de Deus é encher o coração humano, preencher todos os vazios que há na alma, mas para isso o ser humano precisa esvaziar-se de todo o orgulho, de toda a vaidade. E se o coração nosso está cheio de orgulho e vaidade, Deus não cabe. E onde Deus não cabe, Deus não se aperta. Por isso, meu irmão e minha irmã, olha que beleza. Logo em seguida, Jesus faz um convite que parece estranho à primeira vista. Tomem sobre vocês o meu jugo. Quem está cansado, recebendo de presente um fardo a mais? É isso que Jesus quer para nós, para aqueles que Ele ama? Mas para compreendermos esta imagem do jugo, a gente precisa lembrar da agricultura antiga. E certamente tem muita gente que mora no sítio aqui, não tem? Levante a mão, quem mora no sítio, na roça. Olha que beleza. O jugo é o que une dois bois para o trabalho. E esta imagem que Jesus usa é justamente para mostrar para todos nós o que ela realmente significa. Quando um jugo é colocado sobre dois bois, é sempre colocado sobre um boi mais experiente e um boi mais novinho, mas o peso maior sempre fica para o boi mais experiente, para que o boi mais novo possa apenas aprender o caminho. E claro, aprendendo o caminho para que possa também não deixar de caminhar. E isto fala diretamente de Jesus e de nós. É exatamente o que Ele faz conosco. Ele não coloca sobre nós o peso maior, mas Ele entra debaixo do nosso peso. E o jugo dEle é suave, porque nós não carregamos sozinhos. Ele carrega conosco. O fardo é leve porque é sustentado pelo seu amor misericordioso. Este é o nosso Deus, o Deus do encontro, o Deus do caminho, o Deus da esperança. E qualquer outra imagem diferente desta é o Deus que eu criei e não o Deus de Jesus Cristo. Meu irmão e minha irmã, é essa mesma realidade que São Paulo explica para nós na segunda leitura. O apóstolo nos lembra que nós não vivemos mais segundo a carne, e sim segundo o Espírito, porque o Espírito de Deus mora em cada um de nós. O Espírito Santo é o hóspede da nossa alma. E esse Espírito que ressuscitou Jesus dentre os mortos está derramado nos nossos corações. mesmo que nós estejamos enfrentando dificuldades, e às vezes queiramos abandonar tudo, estejamos carregando cruzes pesadas, nós não estamos sozinhos. Há uma presença viva, Deus está em nós, e Ele que nos dá a força que tanto precisamos para continuar a caminhada. Talvez o maior peso do nosso tempo seja a constante necessidade que achamos que precisamos ter de provar o nosso valor. Vivemos pressionados por expectativas, queremos sempre entregar o melhor, não nos damos o direito do descanso, de falhar, de errar. Somos conduzidos pela ilusão de que devemos ser perfeitos. Jesus, porém, nos oferece um outro caminho. Ele nos chama não para uma corrida desenfreada, mas para uma relação de confiança. E antes de qualquer coisa, Ele simplesmente diz: venham a mim. Primeiro vem o encontro, depois a transformação. Primeiro a graça, depois a resposta do discípulo. E neste Santuário Nacional, dedicado à nossa querida Mãe Aparecida, nós contemplamos essa verdade todos os dias, aqui ou de casa. Quantos romeiros, quantos de nós trazemos malas leves, mas uma alma pesadíssima, e nós vamos nos aproximando da casa da mãe com o coração apertado, angustiado, carregando dores que ninguém conhece. Passamos diante da santa, rezamos, encontramos-nos com Cristo na palavra e na Eucaristia, e voltamos para casa com os mesmos desafios. Voltamos para casa e encontramos os mesmos problemas, as mesmas dificuldades. E às vezes a gente encontra também alguém que pergunte para nós: afinal de contas, o que valeu a sua romaria? Afinal de contas, o que valeu a sua oração? O que que a oração que você fez no santuário mudou em que a sua vida? E aí você olha para o lado e percebe que não mudou nada. Mas mudou tudo. Você volta diferente para a vida. Você volta com as esperanças renovadas. Você volta desejoso de transformar o mundo, não com armas, não com ódio, mas com a força revolucionária do amor. E não o nosso amor que é incompleto, imperfeito, mas o amor revolucionário que é o amor cristão, que é caridoso, prestativo, servo, assim como foi Nossa Senhora. Por isso, meu irmão e minha irmã, antes de voltar para sua casa, antes de sair deste santuário, que você possa, ao final da missa, olhar para a pequenina imagem de Nossa Senhora e ouvir dela as palavras de seu filho Jesus: venham a mim. E que a gente possa, como crianças, correr para os braços de Deus e jamais sairmos do seu amor. Quem dela se aproxima não erra o rumo de Deus. Por isso, Mãe Aparecida, chegamos na sua casa, que também é a nossa casa, às vezes com o coração apertado e às vezes as lágrimas como uma única oração. Viemos pedir, mas também agradecer. queremos voltar diferentes. Por isso pedimos a tua companhia. E como nos lembra Santo Afonso, que a Senhora não descanse enquanto não nos ver salvos no céu, a cantar as maravilhas de seu Filho Jesus. Que assim seja. Amém. Professemos a nossa fé. Creio em Deus Pai Todo-Poderoso, Criador do céu e da terra, e em Jesus Cristo, seu único Filho, nosso Senhor, que foi concebido pelo poder do Espírito Santo, nasceu da Virgem Maria, padeceu sob Pôncio Pilatos, foi crucificado, morto e sepultado, desceu à mansão dos mortos, ressuscitou ao terceiro dia, subiu aos céus, está sentado à direita de Deus Pai Todo-Poderoso, onde há de vir a julgar os vivos e os mortos. Creio no Espírito Santo, na Santa Igreja Católica,
1: na comunhão dos santos,
0: na remissão dos pecados,
1: na ressurreição da carne e na vida eterna. Amém.
0: Ó Pai, queremos colaborar convosco na construção de uma humanidade pacífica e pedimos vossa força rezando. Senhor, dai-nos um coração de paz.
1: Senhor, dai-nos um coração de paz.
2: Fazei da Igreja um povo de coração desarmado a fermentar a humanidade com a paz e a solidariedade, rezemos.
1: Senhor, dai-nos um coração de paz.
2: Fazei que o Espírito de Cristo em nós nos leve a ter sua fundamental atitude de passar a vida fazendo bem, rezemos.
1: Senhor, dai-nos um coração de paz.
2: Levai-nos a assumir o fardo leve e repousante de Jesus, que é viver pelo bem, pela vida do próximo, rezemos.
1: Senhor, dai-nos um coração de paz.
2: Inspirai a todos os romeiros reunidos neste santuário, para que sejam amigos vossos e sinais vivos de vosso reino em suas comunidades, rezemos.
1: Senhor, dai-nos um coração de paz.
0: Senhor, dai-nos um coração de paz, é o que pedimos para nós e por todos aqueles que vivem em situação de vulnerabilidade. É o que pedimos por Jesus Cristo, vosso Filho e Redentor nosso.
1: Amém. Liturgia Eucarística, partilhar e agradecer. O Espírito que muda o pão no corpo de Cristo nos faça filhos e filhas de Deus e promotores da paz. Você que está aqui presente no Santuário Nacional poderá ofertar pelos cofres espalhados pela Casa da Mãe ou de modo digital pelos QR Codes que estão nos bancos do Santuário. Você que nos acompanha da sua casa, com a sua família, pela rede Aparecida de Comunicação, poderá também fazer a sua oferta ligando para nós 0300 210 1210 ou utilizando o QR Code que aparece em sua tela ou no seu dispositivo. Na alegria de partilhar e agradecer, obrigado a você que tanto reza conosco. Cantemos.

0: Rezemos, irmãos e irmãs, para que este meu e vosso sacrifício seja aceito por Deus Pai Todo-Poderoso.
1: Receba o Senhor por tuas mãos este sacrifício, para a glória do seu nome, para o nosso bem e de toda a sua santa Igreja.
0: Fazei, Senhor, que este sacrifício celebrado em honra do vosso nome nos purifique e nos leve cada vez mais a viver a vida do vosso reino, por Cristo nosso Senhor.
1: Amém.
0: O Senhor esteja convosco.
1: Ele está no meio de nós.
0: Corações ao alto.
1: O nosso coração está em Deus.
0: Demos graças ao Senhor nosso Deus.
1: É nosso dever e nossa salvação.
0: Na verdade, é digno e justo. É nosso dever e salvação dar-vos graças sempre e em todo lugar, Senhor Pai Santo, Deus da aliança e da paz. Vós chamastes Abraão e o mandaste sair de sua terra para constituí-lo pai de todas as nações. Suscitastes Moisés para libertar o vosso povo e conduzi-lo à terra prometida. Na plenitude dos tempos, enviastes o vosso Filho, hóspede e peregrino no meio de nós, para nos redimir do pecado e da morte. E destes ao mundo o vosso Espírito, para fazer de todas as nações um só povo, que na liberdade dos filhos de Deus, caminha para o vosso reino, seguindo o mandamento novo do amor. Por isso, unidos aos anjos e aos santos, proclamamos a vossa glória cantando a uma só voz.

0: Na verdade, ó Pai, vós sois santo, fonte de toda santidade. Santificai, pois, estes dons, derramando sobre eles o vosso Espírito, a fim de que se tornem para nós o corpo e o sangue de nosso Senhor Jesus Cristo.
1: Enviai o vosso Espírito Santo.
0: Estando para ser entregue e abraçando livremente a paixão, Jesus tomou o pão, pronunciou a bênção de ação de graças, partiu e o deu a seus discípulos, dizendo: tomai todos e comei, isto é o meu corpo que será entregue por vós.

Do mesmo modo, no fim da ceia, ele tomou o cálice em suas mãos e, dando graças novamente, o entregou a seus discípulos, dizendo: tomai todos e bebei. Este é o cálice do meu sangue, sangue da nova e eterna aliança, que será derramado por vós e por todos para a remissão dos pecados. Fazei isto em memória de mim.

0: Mistério da fé.
1: Anunciamos, Senhor, a vossa morte e proclamamos a vossa ressurreição. Vinde, Senhor Jesus.
0: Celebrando, pois, o memorial da morte e ressurreição do vosso Filho, nós vos oferecemos, ó Pai, o pão da vida e o cálice da salvação. E vos agradecemos porque nos tornaste dignos de estar aqui na vossa presença e vos servir.
1: Aceitai, ó Senhor, a nossa oferta.
0: Suplicantes vos pedimos que, participando do corpo e sangue de Cristo, sejamos reunidos pelo Espírito Santo num só corpo.
1: O Espírito nos una num só corpo.
2: Lembrai-vos, ó Pai, da vossa Igreja que se faz presente pelo mundo inteiro e aqui convocada no dia em que Cristo venceu a morte e nos fez participantes de sua vida imortal. Que ela cresça na caridade em comunhão com o Papa Leão, com nosso Bispo Mário Antônio, os bispos do mundo inteiro, os presbíteros, os diáconos e todos os ministros do vosso povo.
1: Lembrai-vos, ó Pai, da vossa Igreja.
3: Lembrai-vos também na vossa misericórdia dos nossos irmãos e irmãs que adormeceram na esperança da ressurreição e de todos os que partiram desta vida. Acolhei-os junto a vós na luz da vossa face.
1: Concedei-lhes, ó Senhor, a luz eterna.
4: Enfim, nós vos pedimos, tende piedade de todos nós e dai-nos participar da vida eterna com a Virgem Maria, Mãe de Deus, São José, seu esposo, os apóstolos e todos os santos que neste mundo viveram na vossa amizade, a fim de vos louvarmos e glorificarmos por Jesus Cristo, vosso Filho.
5: Por Cristo, com Cristo e em Cristo, a vós, Deus Pai Todo-Poderoso,

0: somos chamados filhos de Deus, e realmente o somos, e por isso podemos rezar confiantes. Pai nosso
1: que estais nos céus, santificado seja o vosso nome, venha a nós o vosso reino, seja feita a vossa vontade, assim na terra como no céu. O pão nosso de cada dia nos dai hoje, perdoai-nos as nossas ofensas, assim como nós perdoamos a quem nos tem ofendido. E não nos deixeis cair em tentação, mas livrai-nos do mal.
0: Livrai-nos de todos os males, ó Pai, e dai-nos hoje a vossa paz. Ajudados pela vossa misericórdia, sejamos sempre livres do pecado e protegidos de todos os perigos, enquanto aguardamos a feliz esperança e a vinda do nosso Salvador Jesus Cristo.
1: Vosso é o reino, o poder e a glória para sempre.
0: Senhor Jesus Cristo, dissestes aos vossos apóstolos: eu vos deixo a paz, eu vos dou a minha paz. Não olheis os nossos pecados, mas a fé que anima a vossa igreja. Dai-lhe segundo o vosso desejo a paz e a unidade, vós que sois Deus com o Pai e o Espírito Santo.
1: Amém.
0: A paz do Senhor esteja sempre convosco.
1: O amor de Cristo nos uniu.
0: Cordeiro de Deus,
1: que tirais o pecado do mundo, tende piedade de nós. Cordeiro de Deus, que tirais o pecado do mundo, tende piedade de nós. Cordeiro de Deus, que tirais o pecado do mundo, dai-nos a paz.
0: Venham a mim todos aqueles que estão cansados, e eu darei descanso. Eis Jesus, o Cordeiro de Deus, que tira o pecado do mundo.
1: Senhor, eu não sou digno de que entreis em minha morada, mas dizei uma palavra e serei salvo.
0: O corpo e sangue de Cristo nos guardem para a vida eterna.
1: Amém. Momento da nossa comunhão. Querido irmão, querida irmã, você que está presente no Santuário Nacional, aproxime-se dos cordões de isolamento, onde se encontram os ministros extraordinários da Sagrada Comunhão. Na frente do ministro, você poderá comungar e, por gentileza, conceda espaço para que todos possam se aproximar. Você que nos acompanha pela rede Aparecida de Comunicação, reze conosco, faça a sua comunhão espiritual. Cantemos.

0: Graças e louvores se deem a todo momento
1: ao Santíssimo e Diviníssimo Sacramento.
0: Jesus, manso e humilde de coração,
1: fazei o nosso coração semelhante ao vosso.
0: Glória ao Pai, ao Filho e ao Espírito Santo,
1: como era no princípio, agora e sempre. Amém.
0: Acompanhemos a oração depois da comunhão.
2: Oremos. Nós vos pedimos, Senhor, que enriquecidos por esta tão grande dádiva, possamos colher os frutos da salvação sem jamais cessar vosso louvor, por Cristo nosso Senhor.
0: Amém. E agora, queridos irmãos e irmãs, vamos acolher a imagem querida de Nossa Senhora Aparecida, ela que nos aponta sempre, sempre para Jesus. Fonte de nossa vida, o Redentor nos chama. Que a Mãe Aparecida nos conduza, através de sua imagenzinha querida, ao Senhor que é manso e humilde de coração. Cantemos.

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0: de volta na mesa. A fim de que, servindo-vos fielmente
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0: Amar-vos e dar-vos graças no céu por toda a eternidade.

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0: Obrigado, minha turma.
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0: Simone Mendes.
1: Vamos de Belonte, obrigada.
0: Obrigado, obrigado demais.
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0: Boa, rapaz!
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3: Vem aí o 12º lugar.
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0: Quem gostou faz barulho aí.
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0: vocês.
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2: Só mais um sucesso do Natanzinho. Só falando de amor.

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0: Murilo Huck, muito barulho, Fortaleza!
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0: Mário Fernandes, uma salva de palmas, galera.
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0: que vem, mais uma super parada de sucesso. Obrigado a todos e até lá!
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3: Vamos que vamos, que o som não pode parar. Chegou mais um final de semana. Muito bom demais estar aqui com vocês, fazendo companhia no Caldeirão Musical. Durante 2 horas, vamos tocar somente as melhores músicas no clima do seu final de semana. Danilo Reis tá na área agora, hein? Contigo 2 horas só de músicas. Então dá um volume no seu dial, que já está começando mais uma super edição do Caldeirão Musical. Iniciando a primeira deste bloco com o som de Daddy Yankee.
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0: Caldeirão Musical e as melhores músicas no seu final de semana bom demais. Gi Ferreiro finalizando esta sequência com Lucas Carlos, Um Bom Motivo. Já já tem muito mais som pra vocês e fica ligado aí na programação, que daqui a pouco tem muito mais sucessos no seu final de semana bom demais. Segura aí! Depois do break, tem mais Caldeirão Musical pra você.
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0: 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De volta no Caldeirão. Tem a Atitude 67. Vem!

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Chrissy Merton, No Roots, finalizando em mais uma sequência de só músicas tops da programação do Caldeirão Musical. É isso mesmo, pessoal. E é claro que você curte as melhores músicas durante 2 horas nesta programação maravilhosa aqui nesta emissora

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2: Opa, de volta no Caldeirão. Kelvin Harris e Sam Smith.
3: Aí